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2: Hora certa.
3: 9:12.

0: hora certa.
1: 9h24.
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5: Porque se fosse eu falaria mais ou menos assim.
6: Ei, boa noite. 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
1: Evite conversar, tossir, fumar ou espirrar na hora de preparar os alimentos. Lave bem os utensílios domésticos, como copos, pratos, talheres e panelas. Os panos de cozinha também precisam estar secos e limpos.
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2: Hora certa.
4: 9:36.

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0: hora certa.
1: 9:48.
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3: Hora certa.
4: 10 horas.

0: hora certa.
1: 10h12. 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
1: 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Hora certa.
2: 10:24.

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2: Gente, todo asmático pode praticar esportes. Asmáticos devem realizar atividades físicas em um ambiente seguro, longe da poluição. Jogando um esporte em más condições atmosféricas, como o clima muito frio e seco, pode ser perigoso para quem tem asma. A sessão de aquecimento também é importante, uma vez que prepara o seu corpo para o esforço, né? 15 minutos antes de começar, você deve inalar o medicamento que o seu médico prescreveu. Finalmente, e em conclusão, seu esporte escolhido é praticado ao ar livre, deve usar gorro, cachecol e luvas também, caso seja no inverno.

0: Se o esporte escolhido é praticado ao ar livre, deve usar gorro, cachecol e luvas também, caso seja no inverno.
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2: Hora certa.
3: 10:31.

0: hora certa.
1: 10h42.
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0: 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Tenha força, tenha foco, tenha fé. Sorria e agradeça a Deus por mais um dia.
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3: Hora certa.
4: 10h53.

0: hora certa.
1: 11:05. 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
3: Hora certa.
4: 11:18.

0: Aberta.
1: 11:29. 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
1: Pipoca feita em casa ou pipoca pronta. Estourar o milho de pipoca na panela com um pouco de azeite é mais saudável do que a versão pronta da pipoca. Tanto no micro-ondas quanto na panela, a pipoca pode ser um lanche leve, desde que você não exagere nas quantidades de azeite e sal.
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2: Hora certa.
3: 11:42.

0: palavra certa.
1: 11:56. 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
1: Troque alimentos integrais por alimentos refinados. Ninguém precisa abrir mão do pãozinho, do arroz ou do macarrão que tanto gosta. A dica é incluir aos poucos versões com cereais integrais e ir adaptando ao paladar. O arroz branco pode ser substituído pelo integral, negro ou 7 grãos, por exemplo.
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1: Boi que pula rodando, cavalo que sai corcoviando, mulher que faz amor gritando, não é defeito, é qualidade.

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Obrigada. Fiquei bom, já estou.

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0: chegando, hein? Vamos aí, 2 para 6. Manhã que começa com Garoa, com Chuva Fena, Semana dos Namorados, semana que começa aí Copa do Mundo. Oh. Depois aí do feriadão, já grande movimento na BR. Buenos dias, já estão aí preparando o chema, já estão se aquentando aí. Aquele fogo de chão, aquele fogo no fogão ali. Aquela fumaça.
1: Chorava numa maneira como
0: 5h59. Nossos amigos aí. Buenos dias.

0: 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Notícia na hora certa, no sinal, 6 horas. Irã e Israel trocam ataques com mísseis pela primeira vez desde cessar fogo de abril. Faixa exclusiva para veículos de emergência no calçadão da Rua da Praia, no Centro Histórico de Porto Alegre, começa a funcionar hoje. Terremoto de magnitude 7,8 derruba prédios em Ilha das Filipinas. Chove fraco em Porto Alegre, agora faz 16 graus. O Instituto Nacional de Meteorologia publicou um aviso amarelo de perigo potencial para tempestades, com possibilidade de granizo na maioria do estado nesta segunda-feira. Na capital, mínima de 14, máxima de 18 graus. 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
1: Trânsito. Atenção para uma saída de pista, é de caminhão na BR-116 do trecho de Barra do Ribeiro, do lado do sul do estado. A Polícia Rodoviária Federal está a caminho do local, não há informação de trânsito interrompido, mas a presença dos policiais merece atenção, especialmente da chuva que é intensa agora. Com o trânsito, Leandro Rodrigues.
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0: Um incêndio atingiu uma pousada em Imbé, no litoral norte. Conforme o Corpo de Bombeiros, o fogo atingiu dois quartos do estabelecimento, que fica na Avenida Paraguaçu, no centro do município. A corporação foi acionada por volta das 9h30 da noite. As chamas foram controladas no fim da noite, por volta das 10h30, e a pousada liberada. Ninguém ficou ferido e a causa está sendo apurada. Keiko Fujimori lidera a apuração dos votos para a presidência do Peru. Com 77% das urnas apuradas, a candidata tem 52,05% dos votos válidos. Roberto Sánchez aparece com 47,95%. Filha do ex-presidente Alberto Fujimori, Keiko foi a mais votada no primeiro turno, com 17,2% dos votos válidos. Roberto havia obtido 12%. Na ocasião, em 12 de abril, foram registrados atrasos, falhas técnicas e denúncias de fraude. Já neste segundo turno, não houve relato de incidentes significativos. 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Da redação, Lucas de Oliveira.

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Bom dia para nossa segunda-feira, dia 8 de junho de 2026.

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0: 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Vamos ver. Então são 6:06, estamos na temperatura da marca dos 11 graus na capital do Pinhão. Vamos ver. Turma que acorda cedo, já estão aí se preparando aí por trampo, para ti trabalhador, trabalhadora, dormir aí do colégio. Buenos dias. Salta do berço, tio. Buenos dias, Pátria Gaúcha, Mate Cevado, com erva mate, cultura gaúcha, boa música, informações, hora de loterias. Apresentação, comunicação da Al Pasquale, direção geral do Grupo Cultura Márcio Tomazini Paganini, coordenação Anaílson Oliveira. Juntos, até às 9. 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Vamos ver. Estamos aí na segunda-feira, começando mais uma semana. Já atualizando aqui o tempo.
1: 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Eu vou cantar o João Balaio, sobra
0: de... aqui as notícias do tempo. Emite alerta para risco de temporais com estragos no estado. Região sul do país pode ter chuvas fortes e rajadas de vento, principalmente na madrugada dessa segunda-feira, tá? Amanhecendo com bastante neblina aqui na nossa região. Tá? E também com uma chuvinha leve, agora um chuvisqueiro leve para quem acorda nesse momento, né? Vamos lá com o Grupo Solino. Buenos dias. Tranco, Fandangueiro. Bom dia para segunda-feira, 8 de junho de 2026. A data que marca o dia do citricultor.

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0: Vamos pegar a hora, 6h25. A hora certa, 6h25. É no cantar aí do galo. 6h25, em nome da turma da Agro Comercial Raízes, nosso bom dia. 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
1: Daquele jeito, vamos em frente, né? Patinando no seco, né? Agora começou aí uma garoa, né? Neblina espessa aqui na região, aqui da Serra. Um sol por pouso novo, quem vem aí do Alvo Abrece, o Coqueiro Baixo Pontos com neblina. Aqui na 332, quem sobe aí, Antagorda. Aí, doutor Ricardo, na subida do Morro da Guavirova. 332 também, pontos aí com bastante neblina. Tá uma tensão aí dobrada, né? Aqui pro seu Alcires Cardoso, a turma da Serfox, já estamos aí a caminho de Nova Brécia. Ô, seu Alcires. E pra turma do Chuchu, hein? Olha, temos vaga de emprego. O Antônio Dias, o Pintado, tá contratando 5 funcionários pra colheita do Chuchu. Tá com medo do frio, né? Depois dos primeiros frios aí de um veranico, né? Tem mais uma remessa de chuchu. Para hoje ele precisa então 5 funcionários, né? Podem tratar direto aí com o Vanderlei ou com o Bruno de Góis.
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1: Só não pode ter medo de altura, né? Tem chuchu lá de 5 metros de altura, né? Para subir na. Né? Então, para quem quiser trabalhar hoje e amanhã. O pessoal precisa de 5 aí, a granja do Pintado. Ah, e o Bruno de Góis também, ó. Manda aí o Nego Bono se mistura pro Pintado. Lá pro Giruz e Mariane, maior produtor de abóbora. Esse extrapolou, né, a arrecadação aí, os impostos. Lá pro Giruz e Mariane, o grande produtor de abóbora do Carapicho. 14 caritão de trator de abóbora, só no feriado, hein. Com o auxílio aí do Bruno. E diz que ano que vem ele vai plantar também chuchu, né? Vai concorrer com o Pintado, né? Mas ninguém bate o Pintado, né? Em tecnologia, em estrutura, em equipe, né? Hoje o Pintado que está contratando 5 funcionários para colher aí a última remessa do chuchu antes da safra aí, antes do frio, né? Então, quem quer trabalhar aí, pode deixar o currículo aí com o Giruzzi Mariani, pode deixar aí com o Bruno ou com o Pintado. 5 para hoje para colher os últimos 42 mil quilos de chuchu, aproximadamente, né? Vai dar uns 10, 12 caretão aí.
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1: prejuízo. Vai ter também o Giruzzi com o trator, né? O Valtra vai 3 mil quilos cada carga.
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1: Mano, pátria embaixo do. E se possível, pra turma aí, pro Bruno de Góis, pro seu Antoninho Dias, o famoso Pintado. Essa que mora aí na entrada da Fabianitas, aí segue, né? Dá aqui uns 2 quilômetros, 3 da BR.
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1: Diz o Grego, olha, o DJ Grego aí da casa. Diz, olha, também vou lá ajudar o Pintado.
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1: E paga bem, né? 180 por dia. Já dá pra tomar uma champanhe na volta ali, né? Quanto é a champanhe?
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1: É, 200. Deixa a mulher, então tu não vai colher chuchu, vai ficar em casa. Mano, 6h34, 12 graus de temperatura.
4: Tem

0: Diz que o Zito também vai vir ajudar a colher chuchu hoje, né? O Zito, anota aí o nome do Zito também aí pintado, tá? Lembrando que às 9 horas já tem café da manhã com vinho rosé, vinho tinto e mandolato, tá? Então, quem quiser aí fazer um free pra hoje, tá? Temos o Alcide que vai, temos aqui o Rudimar dos Santos, tá? Ele e o seu Vardo, ô Vardo, também um dos produtores de chuchu aí da Vila César, né, Vardo? Vamos lá ajudar o pintado, Rudi. Às 9 horas tem aí o café da manhã com mandolato e vinho, é o vinho bem lá da Vila Rica do Sano Doronha. Deixa eu só atualizar por aqui os recados das participações da audiência e dos amigos. Turma que manda recados aí quando são aí 6h40. Aqui pro papai Valmir Noronha. Ô, Valmir.
1: Bom dia, Pascoal. Tudo na Santa Paz. Segundo, né? Trabalhar. Na hora. Pra dar uma música boa pra nós aí.
0: E o pintado tá te esperando já.
1: Você é a do Veloso mesmo, pra nós gritar aí. Beleza? Estamos aprontando pro serviço.
0: Não precisa a carteira de trabalho, né? Ele paga por dia aí o pintado, tá bom, Valmir Noronha? Quiser passar o número da conta do Pix? 637, pessoal da loja Vida Estampa, Semana dos Namorados. Já tá lá o Hildo, já tá as meninas. É moda homem e moda mulher com toda a numeração.

0: Seu Vardo Falso e o Mauro, como é que estamos aí? Tá preparado lá com a tocha de meio metro, né, pra espantar os mosquitos? Hoje não vai ter mosquito lá. Como é que tá essa turba?
1: Com correndo com pintado aí de chuchu aí, ó, Pascoal, ó. Seu Mauro aí, ó. Esse faz concorrência com o pintado.
0: Isso, e hoje ele vai lá ajudar o pintar só pra comer os mandolados.

0: Isso, pessoal da Cosmos tá bem aí ligadito lá? Como é que estamos aí, gurizada?
1: Bom dia, tudo bom?
0: Tudo tranquilo. Eu
1: conseguiria passar pra mim o contato, só me vendo, vim na rádio agora do Mercedes aqui, sou aqui da Cosmos aqui, do senhor aí que tá precisando de gente pra conhecer o show, já teria como passar o meu contato aí, vou passar o contato deles pra mim, poder falar com eles.
0: Fica na linha que a gente já passa o contato, né? O que tem gente que quer trabalhar? Já apareceu 5, 6, 7 agora, gente. Eu vou mandar uns a mais aí pintado. Pegar mais um pacotão de mandolate. 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
0: Isso, também tem aí o telefone da turma aí da abóbora, né? Os filhos da colheita da abóbora, o Mariano, né? 99702-2928. Quem não quiser colher jujuga e gole, abóbora também, né? Tá precisando de 3 bion.
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0: Pera aí, Bruno de Goiás, já te mando o número aí.

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0: Com a mão de Sidney Lima, na sequência temos aí os resultados, números, loterias.
1: Eu estou muito feliz.
0: Do final de semana, né?
1: Amado pela emoção.
0: Agora só em pensar nos mandolates, né? Tendo merenda.
1: Agradeço.
0: Até o Jairo Valer, que é ir lá ajudar na colheita do Chuchu ali do Pintado, né? Mais um, 7 funcionários, já tá sobrando 2 ainda.

0: Pessoal da Cosmos aqui também querendo saber aí da colheita, né? É, deixa eu só ver com o Pintado aqui, já tem repórter aí.
1: Um bom dia pro Pintado aí. Se o Pintado precisar de uns funcionários bons aí na linha Cosmos, tem uns aí. Manda uma música pra nós aí, tem um ligado aí na Rádio Mercedo aí. Aí temos no aguardo aí. Pintado, se precisar de uns funcionários bons aí, só ele passar o contato pra nós aí, que nem isso. Já mandemos arrancar chuva embaixo de chuva aí. Bom dia, tudo bom? Você vê se eu conseguiria passar pra mim o contato desse homem que vim na Rádio Guarda Mercedo aqui, sou aqui da Cosmo aqui, do senhor aí que tá precisando de jeito pra conhecer o show. O senhor teria como passar o meu contato aí? Ou passar o contato deles pra mim, poder falar com eles?
0: Isso, já passei aqui em órgão ali pro seu Antônio e pra dona Soledade, né? Vamos lá, tem loterias da hora pra quem fez as apostas em nome da Erva Mato Cultura Gaúcha. Agora conferimos os números, loterias, sorteios que aconteceram no sábado.
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0: Isso. Loterias Caixa, tivemos aí a Mega, a mais milionária que acumula de novo. Mais milionária que teve o sorteio do concurso 361. Números 10, 21, 22, 31, 33 e 35. Trevos sorteados. 1 e 2. Vamos agora para Mega. Sorteios aí do sábado. Mega que teve apenas quantos ganhadores? Deu? Um ganhador apenas. Mega Sena Concurso 3015. Dezena sorteada 0, 9, 18, 26, 31, 53 e 58. 9, 18, 26, 31, 53 e 58. Vamos agora para a Loto Fácil, essa que acumulou de novo, né? Na semana passada acumulou 3 vezes, agora prêmio para 5 milhões para hoje. Concurso 3.704 da Loto Fácil, números 01, 03, 04, 09, 10, 11, 12, 13, 14, 15, 19, 20, 22, o 23 e o 25. Vamos agora para os números esquina, também acumulá-la para hoje, né? 7 milhões e meio, prêmio para hoje. Sábado no concurso 7.044, ninguém acertou as 5 dezenas. Dezenas, números esquina do sábado, 02, 05, 30, 54 e 73. Vamos agora para time Mania, que também teve sorteios no sábado. Time do Coração Ipiranga, Rio Grande do Sul. Dezenas da time Mania, 7 dezenas, os 7 números, 22, 47, 51, 57, 58, 64 e 73. E tivemos a Federal do Brasil, 5 principais prêmios da Federal do Brasil do sábado. Quinto prêmio, 38.828. No quarto prêmio, 71.865. No terceiro prêmio, 45.867. O segundo prêmio, 76.376. E no primeiro prêmio da Federal do Brasil, 22.573. 22.573. O primeiro prêmio da Federal do Brasil do sábado. Aqui o Vanderlei Portela aqui da tenda, tô indo eu e o Maninho lá, me pergunta pro Pintado quanto ele tá pagando por dia, é 250 mais a merenda com mandolate mais o almoço, tá? Vanderlei aí, o Vanderlei é aquele da tenda que tem um vulguinha cor de rosa, ele mesmo, tá? E devido à previsão de chuva molhada, ficou tudo para amanhã a colheita do Juju. Nasci de 6h57, não perca a hora. Buenos dias.

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Temos também Funerária Gizolf, temos a turma da selagem com o Rudi Segueto. Esse 8 de junho, data que marca Dia Mundial dos Oceanos. Dia Mundial dos Oceanos, Dia Nacional dos Catadores de Minerais. Dia também do Escolhedores de Chuchu. Santo do dia é San Metardo. Fases da Lua, estamos aí, Lua Minguante.

0: abraço à turma aqui da Fruteira Maia e a Bete, a Conceição, o Carlinhos. Um abraço. Vamos lá, tem notícias da hora.
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0: 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A erva mate que não perde sabor, vamos lá com informações da hora.
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2: 7:03 e a equipe da Rádio Gaúcha mobilizada para compartilhar o novo dia com você. Acidentes de trânsito deixam 9 mortos em rodovias gaúchas desde o começo do feriadão. Maria Stoltin.
3: Isso, Macedo. Uma apuração do colega Gustavo Gossen. 9 pessoas morreram em rodovias aqui no Rio Grande do Sul desde o início do feriadão, na última quinta-feira. O mais recente ocorreu na BR-290, em Eldorado do Sul, onde na manhã de domingo houve uma colisão frontal entre um Uno e um caminhão. Na Freeway, na noite de sábado, uma mulher de 69 anos morreu e outras 12 pessoas ficaram feridas em um ônibus que tombou na Freeway em Glorinha. O veículo será retirado logo mais. Em Santa Bárbara do Sul, na quinta-feira, uma colisão entre um Gol e um Siena acabou matando um motorista de 62 anos. Ele não resistiu aos ferimentos. Uma colisão frontal também foi registrada em Estrela, com a vítima fatal sendo um homem de 87 anos. Em Tapes, também na quinta-feira, uma mulher de 36 anos morreu após capotar um carro na BR-116. Colisões frontais na RS-287, em Itabaí e na BR-285, em Vitória das Missões, deixaram 2 vítimas fatais em cada acidente.
2: Senado deve iniciar nessa semana a discussão do fim da escala 6x1. A previsão é de que o presidente da Casa, Davi Alcolumbre, reúna os líderes partidários amanhã para decidir como será a tramitação da proposta. O texto aprovado na Câmara dos Deputados chegou ao Senado há mais de 10 dias, mas ainda não teve um despacho de Alcolumbre. No entanto, o presidente do Senado já sinalizou que a Casa não atuará apenas como uma carimbadora da Câmara dos Deputados e deve sugerir ajustes no texto. Afirmou ainda que a matéria será analisada sem pressa. Ônibus envolvido em acidente que deixou uma pessoa morta e 11 feridas será retirado das margens da Freeway nessa manhã. Guilherme Milman.
4: Essa é a previsão da Polícia Rodoviária Federal, que deixou o processo de remoção para hoje devido ao movimento de retorno do feriadão ontem. Este ônibus está tombado na altura do quilômetro 42 da Freeway em Glorinha, no sentido litoral capital. O acidente ocorreu no final da noite de sábado. O ônibus da empresa Expresso Nordeste vinha de Curitiba em direção à capital gaúcha. O motorista do ônibus perdeu o controle, bateu na defensa metálica e depois acabou tombando em um barranco. Uma mulher de 69 anos morreu, outras 11 pessoas ficaram feridas. Segundo a última atualização dos hospitais, 4 delas seguem em atendimento. Essa remoção deve ocorrer ao longo da manhã ou ao longo do dia e ainda está sendo avaliado pela Polícia Rodoviária Federal e pela concessionária CCR Via Sul. É possível que tenha bloqueios momentâneos durante essa operação de remoção.
2: Sistema Único de Saúde faz cerca de 12 consultas virtuais por dia para brasileiros viciados em apostas eletrônicas. Atendimentos contam com psicólogos e psiquiatras. O governo avalia que muitos pacientes não procurariam o SUS presencialmente por vergonha em admitir o vício. Desde que a plataforma de saúde mental começou a funcionar há 2 meses, houve mais de 800 atendimentos. Na semana passada, um grupo de deputados apresentou um projeto de lei que define as BETs como produtos de risco à saúde pública, o que daria poder regulatório também ao Ministério da Saúde. E o tempo virou, a chuva chegou, em alguns lugares até chuva forte, com um alerta de que ao longo do dia podemos ter temporais com chuva intensa, vento forte até queda de granizo. Nesse momento, temperatura de 16 graus em Porto Alegre. Cleucum atualiza a previsão do tempo.
5: Pois é, Macedo, a instabilidade domina o estado. Não são chuvas de intensidade forte. Neste momento, a gente vê uma camada de nuvens um pouco mais espessas, tomando conta da Serra, Planalto. Aqui, para a gente, já enfraqueceu bastante a camada de nuvens e depois ela está mais espessa na área da Bacia do Prata. Tem pouquíssimas nuvens na fronteira com a Argentina, mas na maior parte do estado, uma camada fina de nuvens. Olha, a chance de granizo e trovoadas é muito pequena. Claro, nunca dá para descartar, mas a chance é muito pequena, principalmente porque até agora não se desenvolveu nuvem cumulonimbus aqui na região e com essas temperaturas baixas dificilmente vai se formar. E a expectativa de vento é dentro daquela situação normal, aí 60, 50, 40 quilômetros horários, é normal aqui para a região, principalmente no litoral. Nada que eu acredito que traga grandes transtornos, mas o transtorno maior, no meu ponto de vista, Macedo, é a junção das duas coisas, do frio e da umidade, porque está frio e está úmido lá fora, e para pegar uma gripe isso é muito fácil. Então se protejam tanto da chuva quanto do frio para evitar as gripes e os resfriados. E a expectativa é que amanhã o tempo melhore, especialmente no período da tarde, a chuva cessa, a umidade diminui bastante. Quarta-feira a gente vai ter um frio seco tomando conta do Rio Grande do Sul.
2: Agora, 7:10, vamos para a informação do trânsito. Leandro Rodrigues.
6: Passamos de novo num acidente que tem na entrada de Porto Alegre, Freeway, quase na transição com a Castelo Branco. É um Honda Fit que bateu na mureta central. Está o motorista fora do carro, aparentemente ele era o único ocupante mesmo. O carro batido do lado do motorista, na frente também. Está atravessado, ocupa toda a faixa junto da mureta e um tiquinho também da faixa logo na sequência. O motorista que vem bem na esquerda vai ter que puxar para a direita para desviar. Por enquanto, ainda sem presença da Via Sul, da concessionária, nem da Polícia Rodoviária Federal, mas que já tem ciência dessa situação, já foi informada e está a caminho do local. Talvez seja necessário, em algum momento, parar aquele trecho para puxar o carro para fora, enquanto não chega o guincho para realmente poder removê-lo. A gente também estava acompanhando mais cedo um acidente na 116. Foi uma saída de pista de uma carreta, ela tombou fora da rodovia, tem bombeiros, a Polícia Rodoviária Federal também no local, e um motorista que foi socorrido. Na pista mesmo não tem interrupção para o motorista, mas essa movimentação, bombeiros, Polícia Rodoviária, exige atenção, chove naquele ponto, portanto é importante o motorista já vir dirigindo já com atenção para passar nesse ponto. E a gente está apurando um acidente com Kombi capotada na RS-115 com a 239, ali meio que tem um Y das duas rodovias, na área de Taquara. O comando rodoviário está buscando mais detalhes disso, está sendo informado dessa situação, tem uma interdição por ali parcial.
2: O repórter Guilherme Milman está de olho no Vale dos Sinos.
4: E falo primeiro de Canoas, porque até pouco a gente recebeu bastante relato de lentidão entre as estações Fátima e Niterói em direção a Porto Alegre, pelas mensagens carro estragado. Agora melhorou um pouco, já está fluindo um pouco melhor aquele trecho. Antes disso tem aquele congestionamento tradicional na altura do viaduto da Metrovel, onde tem obras. Aqui no Vale dos Sinos, em Sapucaia do Sul, tem um pouco de retenção próximo ao viaduto nos dois sentidos, muito provavelmente em razão do fluxo hoje com chuva, pista molhada, então isso pode acabar acontecendo. E na 239, na altura de Estância Velha, que é o trecho urbano de Estância Velha, mas para quem está indo em direção a Novo Hamburgo, tem congestionamento em razão de um acidente. A gente está apurando mais informações sobre essa ocorrência, mas está afetando o deslocamento de quem sai de Portão e Estância Velha em direção a Novo Hamburgo e ao Vale do Paranhana.
2: Mais informações de outros pontos da região metropolitana com a Gabriela Plantes.
3: Aqui na RS-118, Macedo, o principal fluxo é entre Alvorada e Gravataí, entre o acesso ali de Alvorada, saída de Alvorada principalmente, e o acesso à Freeway, a 290. Na RS-140, a transição de Viamão para Porto Alegre também tem bastante lentidão, o motorista enfrenta congestionamento ali até a chegada a Bento Gonçalves. Segue ali na Freeway, no quilômetro 86, no sentido capital interior, um caminhão que está em pane mecânica, um caminhão que transporta combustível, quilômetro 86 da Freeway, no sentido capital interior, um pouco antes do acesso ao Assis Brasil, ele está ali parado já faz cerca de uma hora, e aí tem duas faixas da direita, mais o acostamento, bloqueados para o atendimento dessa ocorrência. Se CR vier soltar no local também com sinalização, o motorista tem que ter atenção, porque também tem a pista molhada. A gente ainda está tentando averiguar também uma situação no outro sentido, naquele mesmo trecho. Para quem está vindo ali de Cachoeirinha, indo em direção a Porto Alegre, também tem lentidão até a chegada à BR-116 ali na Freeway.
2: Surto de ebola tem 71 novos casos e mais 21 mortes na República Democrática do Congo. Pesquisadores dos Centros de Controle e Prevenção de Doenças dos Estados Unidos alertam que a epidemia pode ser uma das maiores da história, caso medidas de controle não sejam rapidamente adotadas. O epicentro está no Congo, onde 452 casos no total foram confirmados, mas as contaminações chegaram também para a vizinha Uganda, que já confirma 19 casos. Irã culpa Estados Unidos por violação de cessar-fogo no Oriente Médio. Tiago Bittencourt.
7: O porta-voz do Ministério de Relações Exteriores do Irã, Ismail Baghaei, afirmou nesta segunda-feira que a troca de ataques com Israel é culpa dos Estados Unidos e que as ações israelenses não podem ser dissociadas das políticas americanas. Segundo o porta-voz, os Estados Unidos têm responsabilidade direta pelas recentes violações do cessar-fogo e que Israel não toma medidas independentes sem consultar o Washington. Mais cedo, Israel revidou um ataque feito pelo Irã no domingo e bombardeou alvos militares. A reação de Israel teria contrariado um pedido do presidente dos Estados Unidos, Donald Trump, ao primeiro-ministro israelense, Benjamin Netanyahu, para que não revidasse o ataque.
2: 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Seleção feminina de vôlei do Brasil vence Itália e encerra a invencibilidade de 2 anos e 39 jogos das italianas. Vitória brasileira pela Liga das Nações foi por 3-7 a 2. A Itália não perdia uma partida desde junho de 2024, quando também foi derrotada pela seleção brasileira. E no futebol, a seleção masculina, muito perto da estreia na Copa do Mundo, hein, Marcos Bertoncello?
8: Faltam apenas 5 dias para a estreia da seleção brasileira na Copa do Mundo, sábado às 19h contra o Marrocos em Nova Jersey. Hoje, mais 3 amistosos importantes com seleções que vão disputar o Mundial. A Holanda vai enfrentar o Uzbequistão em Nova York às 15h-16h. Às 16h10, a França recebe a Irlanda do Norte em Lille, na França. E à noite, às 11h, em Puebla, no México, tem a seleção espanhola enfrentando o Peru.
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0: Aí, informações atualizadas da hora, 7:16. A gente vai pro intervalo comercial, depois a gente segue com mais músicas do nosso Rio Grande. Depois do sucesso do Clube do Bailão do Sabiá, casa cheia, hein? Cara, mulherada, homens lindos. Ah, abraço aí pro a turma aí do Clube do Bailão, aí o Sabiá, Marica, as meninas. Sábado que lotou aí a casa. 7:16, break comercial, agrocomercial raízes, já voltamos.
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0: 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Quem comprar lá Casa Nova na semana tem sorteio dos namorados agora na sexta, na nota premiada, hein? 7:31, bom dia.
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0: Vamos pegar, vamos pegar.
1: Vamos pegar aí, senhor. Dona Luísa, seu Crider. Estão lidando com a carneação, né? Daqui a pouco estamos chegando aí, Crider. É São João, né? Faça a localização, deu, Crider. Ou... 7h39, seguimos aí com o Bem Gaúcho. Semana que começa, semana dos namorados, semana de Copa do Mundo, né? Depois do feriadão. Grande movimento já na região. Aí ontem foi o dia todo, né? Começou cedo aí para as 11 da manhã, né? O pessoal retornando. Estamos aí já na segunda-feira. 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Pessoal da colheita da Chuchu ali tá avisando que suspenderam a colheita devido ao tempo, né? Fica pra amanhã aqui avisando que o pintado, né? Hoje ele precisava 5 peão lá pra

0: Seguimos com o Ben Gaúcho. Olha o Valdir da Bicicleta Azul. Já tá chegando pra Fontoura, né? Como é que tá a chuva aí, Valdir? É, hoje, meninas que querem conhecer o Valdir. Como é que tava a festa junina ontem na Silveira, Valdir?
1: Bom dia, da Pascoal.
0: Cara, igual a mulherada da bicicleta ontem.
1: Como é que tá? Tudo bem? Eu queria uma música do Tiburcio. Bom, amigo. Tô tomando um chimarrão, escutando a cultura. Tá beleza, meu amigo? Um abraço. Agradeço.

0: Fala, Fizil Tiburcio. Já tá na linha por aqui, né? 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
0: Vamos lá, Tição, Tibúrcio, Tibúrcio da Estância, vamos lá. Como é que foram aí de bailanta?

0: Calige. Vamos lá que tem recados por aqui, repizinho.
1: Bom dia, Pascoal. Consegue botar uma música aí pra nós? Perigosa e linda.
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0: Vamos lá, o programa é gaúcho agora, né? Vamos lá então com a flor do meu jardim aí pro Gustavo, pra mamãe Grenir, né? Tamo aí. Embarcando no ônibus rumo a Três Pinheiros. Um abraço aí, Elenir, pro Gustavinho. Tá? 7:50. Pro Boca Noronha, né? Tá daquele jeito de boca, diz o patrão Hildo. É, Valmir, Noronha, compareça o trabalho aí.

0: o Boca agora vai a casa lá também, né? Ô, Boca, tá se ajeitando a coisa pro Boca. Parou de beber. Prejuízo pros bodegueiros, pessoal das bodegas, não fique triste, né?
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0: Depois que ele tomou o passe do Pastor Hildo, né? Olha ali, ó. Que agora tá até pensando em acasalar, casar, ter filhos.
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0: Que Deus abençoe.
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0: Dai boca, se possível, pro boca, corpo velho esguale para. Isso que depois come parou de... De beber, né? Tá com aquele corpinho velho esguaretado, fala do gole, né? Mas graças a Deus, ele vai deixar o gole. Vai deixar.
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0: até o Pércio Machado. Se o homem casar aí, ó, quero ser padrinho, né? O Pércio. Vai dar duas vacas gordas e a geladeira. Ah, e o Hildo, né? Os professores aí, o Hildo Noronha, o Chulita. Manda aqui pro nosso Valmir Noronha, que tá daquele jeito, né? Mas tá se ajeitando, homem, né?

0: Diz o ir no homem se transformou, né? Ai, ali que...
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0: Depois tem as dicas aí dos professores Julita e do Hildo. Ah, o homem tá se ajeitando aí.

0: Mas vamos lá, gente. Vamos lá, pessoal que estão na colheita do Chuchu, né? Pela manhã a gente precisava de 5 funcionários, precisou 7, né? Tem aqui recados aí pintados pro senhor aí.
1: Tô tranquilo? Tudo. Mas, viu? Às vezes o pintado lá que é pra ele guardar uns 1000 quilos de chuchu ali, que eu vou buscar amanhã de tarde. E manda uma música do Corpo Esgolepado pra ele lá. E oferece pro Jerus Mariano ali também. E eu vou lá buscar uma meia carroçada de abóbora de tarde.
0: Olha ali, o negócio da abóbora e do chuchu, né, tia? Pintado, não vende todo o chuchu aí, né?
2: Bom dia, tudo bom? Se o senhor conseguiria passar pra mim o contato, só me dando, vim na rádio agora do Mercedo aqui, só aqui da Cosmo aqui, do senhor aí que tá precisando de jeito pra conhecer o chuchu, o senhor teria como passar o meu contato aí? Ou passar o contato deles pra mim, poder falar com eles? Um bom dia pro Pintado aí, se o Pintado precisar de uns funcionários bons aí na linha Cosmo, tem uns aí. E manda uma música pra nós aí, tem um ligado aí na rádio Mercedo aí. Aí temos no aguardo aí. Pintado, se precisar de um funcionário bom aí, só ele passar o contato pra nós aí, que nem isso. Agora mandemos arrancar chuchu embaixo de chuva aí.
0: Ai, que barbaridade, né? Pior que o chuchu é meio alto hoje, tem que ir com a escada, né? Mas diz o Jerus e Mariano, não tem perigo, né? Cara, liga pro Jerus aí que ele já... Tá vendo aí da contratação do pessoal 99702-2928. Vamos lá, rapidinho, break comercial. 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Cinco para as oito, já voltamos.
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0: misturado.
1: 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Aí a Sica, o Almira, a Natália, o Bernardo. 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

0: falar com a língua.
1: Que barbaridade. Mas vamos lá, vamos lá, se enfrenta.
2: Tem alguém de aniversário hoje aqui?
1: Isso, temos homenagens hoje pra Rita Bonaldo. Ô, Rita. Especial aqui a turma toda aí do Três Pinheiros, do restaurante Lancheria Bagatini. Vamos só pela festa. Especial aqui a Cauane Bagatini. Homenageando aí a Rita Bonaldo, que hoje completa mais um ano de vida. Isso, completa mais um ano de vida. Tudo de melhor pra ela. Vida longa. Um abraço aí da sua amiga Luciana, de toda a família. A Luciana, a Cauane. Felicidades aí, Rita Bonaldo.
3: Sua benevolência.
1: Daqui a pouco estamos chegando aí. Ela vai estar no restaurante Bagatini hoje. Então tá, a Luciana e a Cauane já estão aí com presença confirmada pro Aníver, né? Tá bom, Rita?
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1: Parabéns, felicidades aí, Rita Bonaldo. Qual é a idade? A Luciana botou a idade aqui. Não dá pra falar a idade, diz a Luciana. Tá bom, então. Rita, abraço aí da turma.

0: Oi, galera, Coprel, a melhor internet. Tem gente da linha aí, como é que estamos? Bom dia.
1: Meu amigo Pascoal, mas o Boca ali, tu falou que tu não entendeu direito ali. Que ele arrumou a namorada ali, mas já tá morando junto faz tempo. E quanto mais ele demora pra chegar em casa, mais faceira ela fica quando ele chega. Quando ela enxerga ele de longe, já faz...
0: Ô, Pércio Machada.
2: Por vício levantado e manhã cedo, acariciar.
0: Bom, tem notícia na hora chegando. 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
0: 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Vamos lá com a edição das 8, correspondente Piranga, 8:04, 12 graus a temperatura.
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5: O ônibus que tombou na Freeway em Glorinha na noite de sábado será retirado das margens da rodovia nesta manhã. 4 pessoas seguem internadas. O repórter Guilherme Milman tem mais informações.
6: Essa é a previsão da Polícia Rodoviária Federal. O veículo deve ser removido ainda durante o dia de hoje e o trabalho será feito pela CCR Via Sul, a concessionária da rodovia. Durante a operação, pode haver bloqueios momentâneos e impacto no trânsito no sentido litoral capital. O ônibus tombou no quilômetro 42 da Freeway, na altura de Glorinha. O veículo saiu da pista, bateu em uma defensa metálica, percorreu cerca de 100 metros encostado na estrutura e depois caiu em um barranco. Uma passageira de 69 anos morreu no local e 11 pessoas ficaram feridas. Na última atualização, 4 delas permaneciam internadas em hospitais. O ônibus pertence à empresa Expresso Nordeste e vinha de Curitiba em direção à capital gaúcha.
5: Além da ocorrência envolvendo o ônibus que tombou na Freeway, causando a morte de uma pessoa, outras 9 vítimas morreram em acidentes nas rodovias gaúchas no feriadão. O mais recente aconteceu na BR-116 em Barra do Ribeiro, no sul do estado, no final dessa madrugada. Um caminhão tombou e o motorista morreu no local. Ontem, uma pessoa morreu na BR-290 em Eldorado do Sul, em uma batida frontal entre um Uno e um caminhão. Os outros acidentes fatais foram registrados em Santa Bárbara do Sul, Estrela, Tapes, Tabaí e Vitória das Missões.
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7: A chegada a Porto Alegre pela Freeway está muito ruim agora. Tem mais ou menos uns 5 quilômetros de lentidão entre Cachoeirinha e Porto Alegre, passando pelo cruzamento com a Assis Brasil. Depois disso, a partir da junção com a 116, a Freeway encontra um outro trecho lento em função de um acidente que teve mais cedo, um carro que bateu na mureta. Adiante da Ponte Nova do Guaíba, aí o motorista entra na lentidão do dia a dia, que é a transição para Castelo Branco com a retenção até a rodoviária. Em torno, que está alterado hoje, tem mais veículos em função da segunda-feira de volta de feriadão, que causa lentidão no turno da Conceição em direção ao centro desde Oswaldo Aranha. Com o trânsito, Leandro Rodrigues.
5: O Corpo de Bombeiros combateu um incêndio em uma pousada em Imbé, no litoral norte, na noite de ontem. O fogo atingiu dois quartos do estabelecimento, que fica na Avenida Paraguaçu, na região central do município. As chamas foram controladas cerca de uma hora depois. Ninguém ficou ferido e a causa está sendo apurada. Um policial militar e um guarda municipal ficaram feridos ao serem atropelados durante uma tentativa de abordagem em Gravataí. O caso aconteceu na noite de domingo no bairro Guadalajara. Conforme a Brigada Militar, o motorista de um veículo suspeito não obedeceu a ordem de parada e avançou contra os agentes, atingindo o brigadiano e em seguida o guarda municipal. Um outro policial efetuou disparos e atingiu o condutor de 30 anos que acabou preso. Durante a ocorrência, foram encontradas cápsulas e munição no interior do veículo. Ainda nesta edição, Bagé amplia racionamento de água para 16 horas diárias a partir de hoje. Candidata Keiko Fujimori lidera com pequena margem a apuração da eleição presidencial do Peru.
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5: A candidata Keiko Fujimori lidera a apuração dos votos na eleição presidencial do Peru realizada ontem. Com 92% das urnas apuradas, ela aparece com 50,2% dos votos válidos. Roberto Sanches tem 49,7%. Devido à pequena diferença, o cenário é de empate técnico. Filha do ex-presidente Alberto Fujimori, Keiko foi a mais votada no primeiro turno, com 17,2% dos votos válidos. Roberto Sanches havia obtido 12%. Na ocasião, em 12 de abril, foram registrados atrasos, falhas técnicas e denúncias de fraude. Agora em Porto Alegre, 16 graus, 8 horas, 9 minutos.
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6: Porto Alegre tem 686 vagas de emprego disponíveis no Cine Municipal. Nesta semana, a Agência Central promove um mutirão para preencher 33 vagas destinadas a pessoas com deficiência. Representantes das empresas vão estar no local, que fica na Rua Uruguai, número 83, no centro, para realizar o recrutamento. Nas agências FGTAS Cine no estado, são mais de 5.200 vagas de emprego disponíveis nesta semana.
5: Bagé, na campanha, vai ampliar a partir de hoje o racionamento de água para 16 horas diárias. Uma parte da cidade terá fornecimento entre 4 da manhã e meio-dia. Outra região receberá água entre 4 da tarde e meia-noite. A decisão foi tomada pelo Departamento de Água, Arroios e Esgoto de Bagé devido à escassez de chuva e queda nos níveis das barragens que abastecem o município. Desde março, o racionamento estava em 12 horas diárias. Em instantes, Polícia Federal e Procuradoria-Geral da República devem decidir nesta semana se dão seguimento à delação premiada de Daniel Vorcaro.
6: O fim da escala de trabalho 6x1 vai começar a ser debatido no Senado. Uma reunião de líderes partidários com o presidente da Casa, Davi Alcolumbre, na terça-feira, deve definir a tramitação do projeto. O texto, que foi aprovado na Câmara dos Deputados no final de maio, chegou ao Senado há mais de 10 dias. A expectativa é que a proposta passe por uma comissão especial antes da votação em plenário. O projeto define uma transição de 14 meses para a redução da jornada de trabalho de 44 para 40 horas semanais, sem redução de salário.
5: A Polícia Federal e a Procuradoria-Geral da República devem decidir nesta semana se dão continuidade às negociações para um acordo de colaboração premiada com Daniel Vorcaro, ex-dono do Banco Master. A nova proposta, apresentada pela defesa do banqueiro, está em análise por investigadores que avaliam se o material reúne elementos suficientes para justificar o avanço das tratativas. Um dos fatores considerados relevantes é a disposição do banqueiro em devolver recursos.
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5: A próxima edição será ao meio-dia e 50. Bom dia.
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0: Isso, não perca a hora, 8:12. Mais uma vez aí, parabéns aí pra Rita Bonaldo, aqui das cozinheiras, dos proprietários, da lancheria Bagatini. Opa, já encomendaram o bolo aí do Caíbe Supermercado?

8:13, 8:13, 12 graus de temperatura. Especial também as meninas aqui da Shopping das Bebidas, especial a Analice, a turma toda. Mandando um salve, um abraço pra Vana, pra Vânia, aí da loja Moda Brasil. Ô, Vânia, um abraço aí da comadre Ana. Teu aniversário, a bebida e tudo por conta aqui da comadre Ana. Oh, coisa boa, né, Vânia?

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0: E 88 com Desabão. Vamos ver a semana depois do feriadão que começa. Semana dos namorados, semana das festas juninas, semana também que inicia a Copa do Mundo. Vamos ver.
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0: 3389-1110 é o nosso telefone. 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Fontana Xavier.
1: Vamos!
0: Nosso amigo Joel, da Vila Vaz, né? Ligadito. Como é que tá, Joel? Não esquece das nossas rapaduras, né? Tá lidando com as rapaduras, ele é a patroa, né?
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0: Aproveitando aqui a Ana, como é que estamos, Ana? Homenagem aqui pra mamãe, né? A mãe Rita Bonaldo, que hoje completa mais um ano. Em nome de todas as cozinheiras, o Leomar Bagatini, Lancheria Bagatini. Homenagem aqui da Ana Júlia, da Alice, do Valmir, da Lana, do Leomar. Leomar. Parabéns aí, Rita, pelo aniversário. Daqui a pouco a gente chega pro café da manhã, né? Ah, já tem bolo agora? Oh. Eita, felicidades aí de toda a turma também da Vila César.

0: Olá, olá, vamos acelerando o petiço porque o tempo é curto, né? 8:21, tá? Aniversário hoje da Rita. Tem que saber a hora que começa os festejos aí, Rita. Ela vai abrir a mão, diz a filha Ana. Olha que coisa bem boa, né? O Leomar já colocou aí a lancheria lá, o ambiente para fazer a festa, né? Tá? 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
0: 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Um abraço lá pras prendas do atendimento. 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

0: ¡Oh, minha pedra! Abre a porta! Já cheguei!
1: Onde que tu tava? Tava lá no Giruse Mariani, lidando com colheita das abóboras, né, Bruno Leguai? Ô, oh, Bruno! Vai lá em Giruse Mariani agora pra mês das festas juninas, né? Tá com as abóboras aí, né?
0: Tá brava.
1: Tá. Pessoal do agro aí, né? Como é que tamo?
2: Fala, Pascoal.
1: Ô, gurizada.
2: Assim, agora começa o mês da as festas juninas. Tenho bastante abóbora pra vender, pra fazer rapadura de abóbora. Só chamar aí que peguei a máquina do Marcelo Dexheimer pra poder carregar as abóboras no carreto. Vai uma, duas, depende por carreto.
1: Imagina o tamanho das abóboras, né, pintado? Tem que mudar aí, né? Agora eu tava vendo aqui com o pessoal da Câmara de Vereadores de Fontoura, vão fazer um decreto pra mudar aí o Cidade de Mentira, né? Pra Vila César e Carapicho, né? E dando aula agora pro Zeca, né? Meu Deus, carregar as abóboras aí com o maquinário do Dexheimer.
2: Tenho bastante abóbora pra vender, pra fazer rapadura de abóbora. Só chamar aí que peguei a máquina do Marcelo Dexheimer pra poder carregar as abóboras no carreto.
1: Ai, meu Deus, imagina a renda que não dá uma abóbora dela. É aquele doce abóbora em calda, agora pra festa junina. Tem a mesma rapadura, né, de abóbora. Tava lá com o Geruze, carregando as abóboras. De certo, tu não parou no pub na volta. Ai, meu Deus. Parar com esses questionários bobos aí.

0: difícil.
1: Ó, meu, vamos fazer as perguntinhas aí pro Jairo Antônio Valero. Isso, xarope, gabirulho, bem gaúcho, seguindo. Comprei a melhor internet. 8h31. Não te abrocha, não te abrocha.

0: Aí, que barbaridade, né, Jair? Hoje aí, vai que bar. Botou, levou.
1: Aqui, um abraço do Jairzinho aqui. Fuja, louco, velho.
0: Ah, não é dele, né? Vamos lá, tem break comercial rapidinho por aqui. 8:34. Semana dos Namorados. 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Aniver, premiado Sicredi.

0: semana que também vamos ter aí o Dia de Santo Antônio. 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Olá.
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1: Idoso morre após ser atingido por uma junta de boi no interior de Bom Retiro do Sul. A vítima ficou 3 dias internada e morreu na noite desse último sábado no Hospital Bruno Borne, em Lajeado. 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
2: Volta aí, 8h39, agora dia 20 de junho, tem bailão com Diogo Costa e banda, sabe onde? Clube.
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2: dos amigos aí do nosso amigo Baixinho Padilha, hein? Então, todo mundo convidado, hein?

0: legal. Daí para quem gosta de baile, escuta aí, dia 20 de junho, bailão aí no Clube dos Amigos JC.
1: Olá, meus amigos de Fontoura, Xavier e Região.
0: Fala aí, Diogo.
2: Diogo Costa e na Gaúcha.
1: Aí dia 20 de junho, Diogo Costa e na Gaúcha tá chegando aí no Clube dos Amigos pra fazer aquele bailão pra vocês curtirem, pra vocês dançar, pra gente cantar junto a partir das 23 horas, hein? Dia 20 de junho, a partir das 23 horas, Diogo Costa e na Gaúcha no palco do Clube dos Amigos em Fontoura, Xavier. Esperamos você.
0: Isso, dia 20, hein? Anote aí. E agora pro sábado, dia 13, ele vai ter um grande torneio de sinuca com uma premiação especial, tá bom? Eventos aqui do Clube dos Amigos aí do Baixinho.
2: Ah. E vem com Diogo Costa.
0: É, bailão, dia 20 de junho. Diogo Costa e Ira Gaúcho, sabe onde? Clube das Multidões, antigo quiosque. É, pro dia 20. Ah, olha o sucesso aí. Diogo Costa e Ira Gaúcho que estarão agora em Relvado. Festa de Santo Antônio, Relvado, que tem aí o padroeiro Santo Antônio, casamenteiro, né? Pessoal de Relvado aí, ligados. Abraço.
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0: Só um recado aqui, a livraria Loja Tota e o Antônio Aloysio Giacomone, né? Ele recebeu também o nome Antônio, devido às graças alcançadas por Santo Antônio. Pessoal quer encomendar imagens de Santo Antônio agora para simpatia do Dia dos Namorados, dia 12, no Dia de Santo Antônio. É só entrar em contato aqui com o Descabelado, né?
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0: Imagens de Santo Antônio de todos os tamanhos para simpatia, só falar com o Bonito da Torta. Para ti que quer casar agora no inverno, faz a simpatia. Tem simpatia, tem as fitas coloridas.
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0: 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Já já voltamos.
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4: Não foi nada não, só pra ver você clicando no áudio.
5: Ô, Pintado, tá malandrinho, viu, Pintado? Então, hoje não tem aí colheita de chuchu, ficou pra amanhã, né? Pessoal lá que mandou o recado lá, então amanhã, né? Não esquece. 8h45, 15 pras 9 da matina. Semana dos namorados, semana das festas juninas, mês das festas juninas, ou melhor, o que precisa pras festas juninas? 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
5: Um abraço especial para os amigos aqui da banda Mensageiro Legal, né? Valdir, o Pingo, o homem das impermeabilizações aí. Tá com problema nas umidades? Chama o homem.

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1: Ui, cara, fala aí, Valdir, é um mensageiro legal que agora, final de semana, tá com uma agenda lotada, né? Ontem estiveram relevado num evento, né? É a semana que já estão aí com outros eventos, tá? Inclusive, quem quer contratar aí o mensageiro legal, pode contratar direto aqui com o empresário aí, o Pingo, né? Ai, Pingo, vem!

0: fala com o Pinguim do 99186-0242. É. Hoje só resta. Eles que estarão agora no domingo, né? Depois do sucesso que foi aí sábado, o bailão aí do Clube do Bailão do Sabiá. Domingo tem a domingueira especial, isso?
1: E aí, meu amigo pessoal, opa. Passando por aí pra fazer um convite a todos os baileiros.
0: Olha, presta atenção aí.
1: Com toda a Chaveira e região aí. Pro dia 14, Musical Mensageiro Legal, estaremos aí fazendo aquele bailão no Clube do Bailão, no nosso amigo Sabiá. Tudo começa a partir das 18 horas. Cerveja defelada, muita gente bonita, muitas mulheres bonitas.
0: Opa, mulheres bonitas.
1: Vamos chegar. E vai ser os tops do bailão. A melhor casa do bailão de Fontoura, Xavier. Clube do Bailão do nosso amigo Sabiá. Fica na Casa Grande. Todos os caminhos se levam pra lá. Dia 14, 18 horas de início.
0: Tá daí, anota aí. Ah, mais uma pro domingo, uma domingueira da marca Baiuá. Aquela de. Ah, gastar o taco da bota.

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5: 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Olha o pessoal aqui de Sombrio, nas praias, né? Estamos ouvindo aqui em Sombrio, com a chuva também aqui na praia, pelo celular, pelo aplicativo. Um abraço para os amigos aí, para a Marlene e para o Júnior, lá em Sombrio, nas praias, né? Agora já estou aqui com a Deise e o Igor. O Igor Solidário Porz, ó. Semana dos Namorados com presentes da loja Fina Estampa. Esse sabe das coisas, né, Igor? Aqui pro Jaime Gonçalves. Tamo aí, pessoal da FX a todo vapor, ali dos empreendimentos. E domingo estaremos juntos no Sabiá de novo, né?
6: Mas eu confesso, me surpreendi com a resposta.
5: Já estamos aqui com a Deise. Deise, como é que estamos? As novidades aí pra Semana dos Namorados, semana de presentear quem a gente gosta.
6: E o velho me deu seu consentimento.
5: Ao embalo e da trilha sonora do Valmor Borde. Como é que estamos, Deise? Bom dia.
7: Dia, Dalva.
5: Ali, que maravilha.
7: Bom dia aos ouvintes da Rádio Cultura. 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
5: 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A Silvane, ô Silvane, tá mandando um abraço que provou domingo, está passando, seu Domingo. Completou 90 anos agora ontem, né? Seu Domingo. Aí da Silvane e de toda a família, felicidades aí. Tá com o tempo estourado, não saiu aquela música, ela me perguntou, né? Mas fica aí. Abraços. E pro Zé Lindo, né? Já encomendou as imagens de Santo Antônio aqui com o Antônio Giacomore, né? As imagens que chegam a partir da quarta-feira, tá bom, Zelino? Tá? 9-2, a gente vai com notícia na hora, fechando por aqui a nossa participação. Na sequência tem Joel da Rosa e o Balança. Uma baita semana, semana que temos a seleção brasileira, semana aí também dos namorados. Bora! Em nome da Cutrejal, tem notícia na hora. Quer beijo? Vai pro Sabiá. E vamos lá, informações da hora.
8: 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Notícia na hora certa, no sinal 9 horas. Motorista de 66 anos morre ao tombar caminhão na BR-116 em Barra do Ribeiro, no sul do estado. Acidente aconteceu no fim da madrugada, no quilômetro 335. Mercado financeiro eleva a projeção da inflação para 5,11% em 2026 e reduz a expectativa por cortes na taxa básica de juros. Boletim Focus do Banco Central indica a Selic em 13,50% até o fim do ano. Presidente dos Estados Unidos, Donald Trump, critica estupidez e pede fim dos ataques entre Israel e Irã. Chove em Porto Alegre, agora faz 16 graus. O tempo fica instável em todo o Rio Grande do Sul nesta segunda-feira. 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
10: Segue lento na freeway agora, só na transição para Castelo Branco, em direção ao centro de Porto Alegre. Aquele trecho ruim ainda antes, entre Gravataí e Cachoeirinha, já melhorou para o motorista. Tem lentidão também na Zaida Jarros, já depois do motorista passar a estação aeroporto do Trensurb em direção à trincheira da Ceará. Com o trânsito, Leandro Rodrigues.
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8: Homem é preso por matar esposa a tiros em Alecrim, no noroeste do estado.
11: Valdecir Inácio Barbosa foi preso pela Brigada Militar no início desta manhã. A vítima do crime é Tatiane Cristina Kuznieves, que de 39 anos, ela foi morta a tiros nesta madrugada na área rural de Alecrim, no noroeste do estado. O homem fugiu de carro em direção a Santa Rosa após o crime, mas foi preso pela Brigada. A vítima não tinha medida protetiva atualmente, mas tinha um registro de ocorrência do ano de 2010 contra o companheiro. Após a ocorrência, eles retomaram um relacionamento. Com este caso, o Rio Grande do Sul chega a 38 feminicídios. Da redação, Letícia Mendes.
8: Caminhão tomba e bloqueia a pista da BR-116 em Caxias do Sul.
12: O acidente aconteceu nesta madrugada no quilômetro 132, em uma ponte sobre um arroio entre Caxias e São Marcos. O veículo Mercedes-Benz 1935 saiu de Portão e transportava uma carga de sacos de fertilizantes que acabou espalhada sobre a pista. A PRF orienta o trânsito nesta manhã em Parisiga e não há previsão para liberação total do trecho. O motorista, de 42 anos, sofreu ferimentos graves e foi encaminhado ao hospital. Além desse acidente, um caminhão pegou fogo na RS-453 em uma alça do viaduto Campo dos Bugres, também em Caxias. A ocorrência causou quilômetros de congestionamento no sentido Farroupilha-Caxias do Sul e em acessos do entorno. Os bombeiros combateram as chamas que destruíram a cabine, contudo o motorista não se feriu. Da Gaúcha Serra, Luca Rotti.
8: 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Notícia na hora certa, volta na Rede Gaúcha às 10 horas. Da redação, Felipe Baques.
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14: Hora certa!
13: 97, bom dia!
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2: Opa, bom dia galera, bom dia, segunda-feira, segundou, vamos nessa, por aqui, força, fé, coragem, Joelson da Rosa chegando até o meio-dia com o nosso programa Balança Região, é isso aí, vamos lá, semana aí dos namorados, semana do Santo Antônio, né? É, rapaz, o santo casamenteiro já dizia, né? Ai, ai, ai, vamos que vamos, gente boa, pra você na sintonia com a gente, vamos juntos, por aqui, força, fé e coragem, e na parceria confirmada do restaurante, pizzaria e cafeteria Brisa do Pinhão, 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Bom dia!

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3: Gente, todo asmático pode praticar esportes. Asmáticos devem realizar atividades físicas em um ambiente seguro, longe da poluição. Jogando um esporte em más condições atmosféricas, como o clima muito frio e seco, pode ser perigoso para quem tem asma. A sessão de aquecimento também é importante, uma vez que prepara o seu corpo para o esforço, né? 15 minutos antes de começar, você deve inalar o medicamento que o seu médico prescreveu. Finalmente, e em conclusão, se o esporte escolhido é praticado ao ar livre, deve usar gorro, cachecol e luvas também, caso seja no inverno.
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4: Hora certa.
5: 9:23.
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14: Canetas emagrecedoras. É um medicamento bom, mas ele precisa de um acompanhamento. Ele precisa ter uma prescrição, afirma nutricionista. João Fiorentani destaca que os medicamentos são eficazes no combate à obesidade, mas alerta para efeitos adversos, perda da massa muscular e risco de reganho de peso quando utilizado sem orientação adequada. 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

gente? Estamos de volta para você que nos acompanha por aqui. Um grande abraço, uma boa semana. A gente vai seguindo na 96.5, a rádio dos melhores ouvintes, né? Inclusive aí também falando de informação aqui na Cultura FM, né? Falando da área das estradas aí, gente. A Polícia Rodoviária Federal atendeu uma colisão frontal com dois veículos na BR-386 em Pouso Novo. No retorno do feriadão, havia neblina intensa e um dos condutores não era habilitado e apresentava sinais de embriaguez. Na noite deste domingo, por volta das 19h15, a Polícia Rodoviária Federal atendeu um sinistro de trânsito do tipo colisão frontal no quilômetro 295 da 386 em Pouso Novo. O acidente envolveu um Volkswagen Fox de cor vermelha, emplacado de Viamão, conduzido por um homem de 33 anos, que transitava no sentido capital interior, e um Gol de cor prata, emplacado de Candelária, sendo que o condutor de 52 anos, que não possuía habilitação. Em decorrência da colisão, os dois condutores ficaram feridos, o motorista do Gol sofreu lesões de maior gravidade e foi encaminhado ao Hospital Bruno Borne. Já o condutor do Fox sofreu ferimentos leves e foi removido ao Hospital de Marques de Souza. Ambos eram os únicos ocupantes dos veículos. No momento do acidente havia intensa neblina na região, que apresentava trecho muito sinuoso, né? Além de elevado fluxo de veículos em razão do retorno do feriadão do Corpus Christi. E o condutor do Gol apresentava sinais de embriaguez e admitiu ter ingerido bebida alcoólica. Após atendimento médico, ele recusou-se a realizar o teste, tendo atuado pela infração de recusa prevista no Código de Trânsito Brasileiro, e o atendimento da ocorrência foi realizado pela Polícia Rodoviária Federal, CCR Via Sul, e os trabalhos de atendimento da remoção dos veículos do trânsito permaneceu aproximadamente por cerca de 20 minutos bloqueado a rodovia, né? Então tá aí esse acidente que nós tivemos ontem, a colisão frontal com dois feridos na BR-386 em Pouso Novo. Informação a gente traz aqui na 96, a rádio dos melhores ouvintes. 9h35.

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0: Quem ganha o prêmio antes da luta perde a motivação pela vitória.
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2: Hora certa.
3: 9h44.
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gente, 9h55, para você que tá na audiência com a gente, curtindo por aqui, um grande abraço, obrigado pelo carinho, pela sintonia, é a turma aí que se liga nos quatro cantos da região, né? O pessoal tem que ter um cuidado nas estradas, né, gente? Estrada aí tá bem complicada, em relação aí também agora muita neblina, né, na 386. Pessoal, aí na volta do feriadão, a gente observa um movimento intenso nas rodovias aqui do estado do Rio Grande do Sul, principalmente nós que ficamos aqui bem localizado também, né? A gente sabe o perigo também, que tem ao mesmo tempo. A gente já teve esse acidente hoje, aliás, ontem, né, por volta das 7h15 da noite, e teve mais um hoje pela manhã também ali em Pouso Novo, né? Então, todos os motoristas, todos os cuidados aí, gente, na rodovia, muito importante, principalmente é um ponto de bastante nebulosidade, de muita neblina, um ponto difícil, fica, né? E as pessoas têm que ter esse cuidado aí também, né? Então, a gente traz essa dica aí, nessa importante fala, para as pessoas se cuidar também no trânsito aí. Aí com calma, vai na mãe, né? Respeita os limites de velocidade, né? Quer chegar mais cedo, saia mais cedo, para não evitar algum tipo de algo desagradável no caminho, né? Então, por isso a gente pede sempre ao motorista, né, ter essa atenção. Imagina só, nós tivemos aí no KM-306 também uma S10 de Redenção, Ceará, estava no sentido capital interior. Ela invadiu a pista contrária e colidiu contra um Cronos de Porto Alegre que vinha no sentido interior capital. O condutor da S10 saiu ileso e quatro ocupantes do Cronos ficaram gravemente feridos, né? Um acidente feio. O carro detonou praticamente ali pelas imagens da Polícia Rodoviária Federal que a gente está observando aqui, né? Um trecho aí de Pouso Novo. Então, esse acidente aí, hoje, nesta segunda-feira, né, gente? Então, pessoal, tem que ter um certo cuidado. E o pessoal, tome cuidado nessa serra aí de Pouso Novo e também na BR, nas BR, na estrada, quando sai, tá? Vamos lá, a gente segue com a nossa 96, a rádio dos melhores ouvintes. Bora que bora, meu povo, pra você que se...

Liga na Cultura. É, sabe quem tá de volta aos palcos? Pessoal da banda Artbis, gente. É, a Artbis aí tá voltando com tudo aí. A banda Artbis. Você lembra dessa aqui da Artbis? Loucuras de Amor. Bom dia!

aí, Artivis, galera, de volta aos palcos aí, sonzeira, né? Essa banda fez muito sucesso aí e, inclusive, cantou muito aqui também nas emissoras da 96, né? É, que maravilha, que maravilha!

0: 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Notícia na hora certa, no sinal, 10 horas. Homem mata a esposa em Alecrim, no noroeste do estado, e Rio Grande do Sul chega ao 38º caso de feminicídio no ano. Faixa exclusiva para veículos de emergência entra em funcionamento hoje no calçadão da Rua da Praia, no centro da capital. Comando militar do Irã anuncia a suspensão de ofensiva contra Israel após países trocarem ataques pela primeira vez desde o início do cessar-fogo. Tempo instável em Porto Alegre agora faz 17 graus. A previsão é de nebulosidade e pancadas de chuva na maioria das regiões. Tem chance de temporais em áreas isoladas. 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
2: Chegada a Porto Alegre ainda com bastante lentidão para quem vem pela Castelo Branco e segue em direção ao túnel da Conceição. A EPTC atende um acidente apenas com danos materiais entre dois veículos na Farrapos, altura do número 2564. Também tem uma ocorrência envolvendo dois veículos na Conselheiro Camargo, no bairro São Geraldo. Não há informação de feridos. Com o trânsito, Kathleen Moreira.
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0: Três vítimas de acidente com ônibus na Freeway seguem internadas.
3: Duas das vítimas se encontram no Hospital Cristo Redentor em Porto Alegre. Segundo a assessoria de imprensa do hospital, uma delas está na UTI com um quadro estável. A outra passou por cirurgia, está na sala de recuperação também com quadro estável. Uma terceira passageira está internada no Hospital de Santo Antônio da Patrulha. E não há informações atualizadas sobre a sua gravidade, sobre o seu estado de saúde. O acidente ocorreu no final da noite de sábado, no quilômetro 42 da Freeway em Glorinha. O ônibus que vinha de Curitiba saiu da pista, percorreu cerca de 100 metros, encostado na estrutura e depois caiu em um barranco. Uma passageira de 69 anos morreu no local e 11 pessoas ficaram feridas. 8 delas já receberam alta. Da redação, Guilherme Milman.
0: O dólar abriu a sessão em queda de 0,07%, cotado a R$5,17, com investidores atentos à guerra no Oriente Médio. As negociações do Ibovespa, o principal índice da Bolsa Brasileira, começam em instantes. O aumento das tensões após Israel e Irã trocarem ataques diretos pela primeira vez desde o cessar-fogo em abril preocupa o mercado financeiro. A sequência começou com uma ofensiva israelense a Beirute, no Líbano, no final de semana. O Irã respondeu com mísseis e gerou novas retaliações. Em meio às tensões, os preços do petróleo no mercado internacional operam em alta. O barril do tipo Brent, referência internacional, sobe quase 2%, cotado a US$94. 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Notícia na hora certa volta na Rede Gaúcha às 11 horas. Da redação, Pedro Quintana.
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4: Muito bem, notícia na hora certa. 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
5: Hora certa! 10h05. 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

0: Muito bem, muito bem, meus amigos. Vamos nessa. Seguimos com a 96, a rádio dos melhores ouvintes. Que alegria estar com os amigos e mais uma segunda-feira, não é mesmo? Vamos que vamos. Deixa eu mandar um abração aqui também pra galera que tá na sintonia com a gente, os nossos amigos. 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Um grande abraço aqui em frente à Rádio Cultura FM. 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Toscano aí que vai estar em clima do Dia dos Namorados, vai ter aí inclusive na Toscano, e a gente vai trazer aqui onde é que tá aqui inclusive ele? Tá aqui ele, olha só, vamos lá, aqui ó, nosso amigo, ele... O Gabriel, fala aí, Gabriel. Olha que tem aqui. Bora lá. Vou trazer o Gabriel aqui, falou. Aqui.
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0: 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Bueno, gente, vamos que vamos. 10h19 agora. Deixa eu mandar um abração aqui pra galera também, que tá de aniversário. Um abraço pra minha amiga Vânia Panis, hoje de aniversário, né? Tá de aniversário hoje. Inclusive, já recebo as homenagens também aí da Varda, de todas as suas amigas aqui. Manda um grande abraço pra você aí, Vânia. De nós aqui da Rádio Cultura FM também. Vida longa e muitos anos de vida pra ti, tá? Pro meu amigo Leandro Silveira também. Pro Renato Santos Farias. Grande Renato! Um abraço, Renatão! Tudo de bom, que Deus te abençoe sempre, saúde, felicidade e muitos anos de vida, hein, meu amigo? Pra minha amiga Zélia de Quitolina também da Cunha, de aniversário hoje, parabéns, Zélia, de muitos anos de vida pra você. Pra Raquel Fragata, parabéns pra Raquel, saúde, muitos anos de vida. Também em nome dos pais, né, aí na Ponte Tigela, do Tonho, da Sueli, toda a família também. O Enio Comunello também de aniversário hoje, parabéns, Enio, saúde, felicidade, muitos anos de vida. Pra Rosenir Paixão, um grande abraço. Pro Daniel Azevedo também, pro Natanael Ribeiro e pro Rodrigo Pantinha, felicidade e muitos anos de vida aos aniversariantes desta segunda, 8 de junho. Muito bem, vida longa a todos.

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2: Agora 10h26 aqui pra turma aqui que tá na sintonia com a gente. Deixa eu mandar um abração aí pra galera também que tá aí ligadinhos, os amigos, a Silvane, mandando uma homenagem pro seu Domingo Estrapação pela passagem do seu aniversário. Ontem, dia 7, completou 90 anos. Ô, seu Domingos, completou 90 anos de idade. Um abraço pro senhor e que Deus abençoe sempre, tá bom? Um grande parceiro, amigo aí. E que Deus lhe dê sempre muita saúde, né? 90 anos é uma grande história. Que legal, né? Parabéns aí pra ele, Silvana. É, parabéns pra ele sempre. Que Deus abençoe sempre, tá? Maravilha. Vamos ver aqui também. Deixa eu mandar um abração pros amigos que estarão na grande festa da Ernesto Ferreira Maia, banda Conexão Direta. É nesse dia 13, sabadão, no CTG Osório de Assis, a tradicional festa junina da escola Ernesto Ferreira Maia. E você é convidado especial a participar aí também, né? Meu amigo Branquero, um abraço pra galera aí também na audiência com a gente. Vem aí a tradicional festa aí, uma super festa na Boa Vista aí, né? É, na Boa Vista, neste final de semana, Boa Vista em Barros Cassal, tem uma super festa para você aproveitar, a festa do Padroeiro Santo Antônio, né? Inclusive, neste final de semana aí, você, dia 14 de junho, né? E você é convidado especial a participar também. Aquele abraço para a turma aí da comunidade, nossos grandes ouvintes aí que estão na sintonia com a gente, com o Zeraldo, Fontorense Zeraldo aí que animar a festa, vai animar a festa aí também, né? Muito bem, aquele abraço, vamos que vamos!
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1: Asma é uma doença inflamatória crônica das vias aéreas. O pulmão do asmático é diferente de um pulmão saudável, como se os brônquios dele fossem mais sensíveis e inflamados, né? Reagindo ao menor sinal de irritação. Se pensarmos em uma pessoa sem a doença, ela sofrerá uma falta de ar quando estiver exposta a grandes irritações, como a fumaça de um incêndio. Diante deste quadro, o organismo da pessoa identifica os agentes irritantes e faz com que a musculatura que existe em volta do brônquio se contraia, fechando o órgão e impedindo que o ar contaminado entre nos pulmões. O mesmo processo acontece com um paciente que tem asma, só que os gatilhos para causar uma irritação nos brônquios são bem menos intensos, como a poeira, né?
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2: Hora certa.
3: 10h29. 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
1: Dez e trinta e sete, vamos nessa, meus amigos, pra você que está na sintonia com a gente, meu amigo Daniel, um abraço, Dani, aí na sintonia também por aqui conosco, é, a turma que teve um bom final de semana por aí, né? Então tá bom, que beleza, show de bola, um abraço pros amigos aí ligados aqui na Cultura FM também, tá? Isso aí, vamos que vamos, meus amigos, vamos que vamos. É, o meu amigo também, o Tadeu, tá na sintonia com a gente. Um abraço, tudo de bom, meu amigo. Obrigado pela audiência. Tá ligado também com a gente aí. Final de semana, nós tivemos aí também na última sexta-feira, gente. Os bombeiros de Soledade atenderam uma ocorrência de incêndio em uma construção às margens da 386, em Soledade, né? Essa residência, inclusive, essa construção foi por volta... Da noite aí, né? O que foi ali mais ou menos aqui pelo... A gente acompanhou pelas 10 horas da noite, né? O imóvel fica localizado nos fundos de um frigorífico, um empreendimento que também está em obras, às margens da 386 em Soledade, né? E conforme as informações, ninguém ficou ferido durante essa ocorrência. As causas do incêndio ainda serão apuradas, mas existe a suspeita de que o fogo tenha sido provocada de forma criminosa, gente. A Brigada Militar também esteve no local para prestar o apoio a esta ocorrência. Né? 10h38, vamos que vamos, meu povo. Uma boa semana de vibrações positivas para todos nós. Que Deus nos abençoe, né? Te abençoe sempre. Vamos lá! 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
4: Hora certa.

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1: Muito bem, Balança Região aqui pela Cultura FM. Para você que se liga na 96, bem-vindo ao nosso programa Cultura. Quem se liga, liga sempre. E a gente feliz em estar com vocês em mais uma semana aí, né? Valeu, um abraço para minha amiga Sheila, que está na sintonia com a gente por aqui também. Um abraço, obrigado pela audiência. Turma aí que se liga na 96.5 por aqui também, né? Valeu, vamos que vamos. 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
1: Valeu, um abraço, Tyson. Turma da loja Quero Quero com a gente por aqui também. Tá bom, gente? Vamos nessa. 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Alô, Tião. Alô, Grace também tá na audiência com a gente por aqui
2: Boa
1: também, né?
2: noite.
1: Oi.
2: Boa noite pra mim.
1: Aí, ó.
2: Bom dia, Joels. Manda a música Dama da Noite pra mim, do Dayo Ferrari.
1: Muito bem, valeu. Um abraço pra turma aí que tá na sintonia com a gente aí também, tá? Valeu, vamos pro Notícia na Hora Certa e a gente já retorna por aqui com mais informação.
3: Ministério Público denuncia por triplo homicídio qualificado o produtor rural que matou três pessoas da mesma família em Santa Cruz do Sul, no Vale do Rio Pardo. Três vítimas de acidente com ônibus na freeway seguem internadas. Veículo tombou em Glorinha na noite do último sábado. Polícia Federal cumpre mandados de busca e apreensão em endereços de desembargador por suspeita de venda de decisões judiciais no Mato Grosso. Céu nublado em Porto Alegre, agora faz 17 graus. O tempo fica instável em todo o Rio Grande do Sul nesta segunda-feira. 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
5: Liberado na DR-386, onde houve acidente, colisão de dois carros com quatro feridos socorridos. Segundo a Polícia Rodoviária Federal, o trânsito já liberado em ambos os sentidos. Na área metropolitana, o motorista não encontra retenção agora. Com o trânsito, Leandro Rodrigues.
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3: Israel e Irã suspenderam novos ataques nesta segunda-feira. Em comunicado, o exército iraniano confirmou o fim da ofensiva, mas afirmou que retomará bombardeios caso Israel continue com ataques contra alvos no Líbano. Horas depois, Israel também informou a interrupção dos ataques, de acordo com a agência Reuters. Os dois países voltaram a trocar bombardeios ontem, interrompendo o cessar-fogo em vigor desde abril. O presidente dos Estados Unidos, Donald Trump, pediu mais cedo que os bombardeios fossem interrompidos. O primeiro-ministro do Paquistão, Shehbaz Sharif, que atua como mediador em conversas de paz, disse nesta manhã que um acordo entre Irã e Estados Unidos está perto de ser alcançado. O mercado financeiro elevou a expectativa da inflação para 5,11% em 2026. A projeção está no boletim Focus, divulgado hoje pelo Banco Central. Esta é a 13ª semana seguida com aumento da previsão. O motivo é a guerra no Oriente Médio, que aumentou o preço do petróleo no mercado mundial. A previsão de cortes na taxa básica de juros do Brasil diminuiu. A perspectiva é de que a Selic fique em 13,5% até o final do ano. Atualmente, a taxa está em 14,5%. Antes da guerra no Irã, a projeção era de que os juros cairiam para 12% em 2026. 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Da redação, Felipe Baques.
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6: 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Hora certa. 24.
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0: meus amigos, estamos de volta por aqui pela Cultura FM, para você que se liga na 96, aquele abraço, obrigado pelo carinho, pela sintonia, né? Vamos que vamos. Olha, gente, falando aqui agora sobre para você que vai fazer o Enem, né? O Exame Nacional do Ensino Médio, né? Ficou mais fácil agora com o novo prazo oferecido pelo Ministério da Educação. Agora os candidatos poderão se inscrever até o dia 12 de junho e o pagamento da taxa poderá ser realizado até o dia 17, tá? E o novo prazo também contempla os pedidos de atendimentos especializados e de tratamento por nome social. A prorrogação não altera as datas de aplicação do exame, que permanece marcado para os dias 8 e 15 de novembro em todo o país. Até o dia 12 de junho, os estudantes concluintes do ensino médio e da rede pública terão que acessar a página do participante para confirmar a participação do Enem e contemplar a informação, como o município e a realização de provas, a língua estrangeira escolhida e, se necessário, a solicitação de recursos de acessibilidade. Os demais participantes que estiveram à isenção da taxa de inscrição, a aprovada também deverá realizar a inscrição neste exame de 2026. Né? Então, inscrições até o dia 12, pedidos especializados em nome social até o dia 12, taxa de pagamento da inscrição até o dia 17 e provas e aplicação nos dias dos domingos de 8 e 15 de novembro. Né? Para você que vai fazer o Enem, o prazo vai até o dia 12 desse mês. Não perca essa chance para você que sonha em ter aquela faculdade gratuita, o seu curso do seu sonho, aquela medicina, né? O curso de jornalismo, curso também de advocacia, para ser um advogado, enfim, né, gente? Você hoje estuda se não quer, porque oportunidades tem muitas aí hoje, tá bom? Vamos que vamos. 11:12. A gente vai seguindo por aqui com a nossa programação. Um abração para a Jamilin, que está na sintonia com a gente por aqui também. Nossos amigos também que estão na sintonia aqui. A Raquel, o meu amigo Igor também, que está na audiência. Alô, meu amigo Joel também. Então, toda a turma ligados na 96. Bom dia para vocês aí. 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

Simone Mendes, Saudade Proibida. Não, pra galera na audiência com a gente aí. Os amigos em Passo Fundo, a terra do Teixeirinha. Eita, que beleza. Um abraço, meu amigo Zeca e toda a galera na audiência com a gente. 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Nosso amigo Juarez, que fez a revisão completa, o check-up aí, né, Juarez? Tá de boa, então, tudo ok? Que beleza, então. Um abraço pra todos.

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4: Gente, todo asmático pode praticar esportes. Asmáticos devem realizar atividades físicas em um ambiente seguro, longe da poluição. Jogando um esporte em más condições atmosféricas, como o clima muito frio e seco, pode ser perigoso para quem tem asma. A sessão de aquecimento também é importante, uma vez que prepara o seu corpo para o esforço, né? 15 minutos antes de começar, você deve inalar o medicamento que o seu médico prescreveu. Finalmente, e em conclusão, se o esporte escolhido é praticado ao ar livre, deve usar gorro, cachecol e luvas também, caso seja no inverno.
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2: Hora certa.
5: 11:29.
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8h35, galera. Vamos nessa. 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Vamos lá, 11h30.

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1: Bora, gente, 11h39, falar de esportes aqui na Cultura FM, pra você que se liga na 96. Olha, o Brasil ganhou aí do time do Egito, da seleção do Egito, venceu o último amistoso da estreia da Copa do Mundo no sábado, em uma partida que é cobrado, né? E o Carlo Ancelotti havia antecipado que faria teste na equipe. O time bateu o Egito por 2-1 nos Estados Unidos. Os dois primeiros gols do jogo saíram nas falhas individuais, primeiro a favor do Brasil. Logo aos 6 minutos, o volante Bruno Guimarães pressionou a saída egípcia, roubou a bola na entrada da área e chutou no canto para fazer 1-0. O empate não demorou ao sair, agora por erro brasileiro. Aos 10 minutos, Marquinhos

O empate não demorou ao sair. Agora por erro brasileiro. Aos 10 minutos, Marquinhos recuou mal a bola. Melhor para Zico, que desviou de Alisson e deixou tudo igual, 1-1. Né? Por um lado, o time criava oportunidades de gol, ainda que desperdiçasse, na defesa o Brasil parecia mais desatento que o esperado. Né? Mas na segunda etapa, o Ancelotti trocou praticamente todo o time e aos 6 minutos, o Endrick, que vinha do banco de reservas, fez o gol da vitória e o domínio do brasileiro aí pareceu... O domínio brasileiro pareceu menor no final, mas ainda assim foi o suficiente para manter o resultado, né, da partida amistoso, de vitória da seleção brasileira, 2-1 sobre o time do Egito. E agora, para o próximo sábado, tem aí Brasil e Marrocos. Vamos ver o que vem aí pela frente. Né? Endrick jogando muita bola, gurizão aí que pode ser uma das esperanças também do time do Brasil para essa Copa do Mundo de 2026. Esportes aqui na Cultura FM.

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2: Hora certa.
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1: 11:53. Bom dia!
2: Dale, dale, Rádio Cultura. Quanto tempo é grande, Joelson, Galo Índio aí?
1: Bora!
2: Se for possível, toca um flashback pra nós aí, Banda Queen. Aonde pra free? Dale, dale, é nós. Os guris da catequese. Tamo junto, um abraço. Tamanho do Rio Grande.
1: Tamanho do Rio Grande, meu amigo João. É os guris da catequese, né? Boa semana, vamos vibrar. Vamos aproveitar a semana e aí a todo vapor. Segundou, minha gente.

0: Notícia na hora certa, meio-dia. Exportações do Rio Grande do Sul para a Europa aumentam 52% no primeiro mês de acordo comercial entre Mercosul e União Europeia. Apuração da eleição presidencial do Peru aponta a diferença de menos de 25 mil votos entre candidatos, com 93% das urnas contadas. Margem favorece Keiko Fujimori, do Força Popular. Primeiro-ministro do Paquistão, que atua como mediador, afirma que acordo de paz entre Estados Unidos e Irã está próximo de ser fechado. Céu nublado em Porto Alegre, agora faz 17 graus. O tempo fica instável em todo o Rio Grande do Sul nesta segunda-feira. 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
1: Trânsito. As principais rodovias na região metropolitana têm trânsito fluindo bem para o horário, não tem informação de acidente nem de obra, causando estreitamento relevante. Com o trânsito, Leandro Rodrigues.
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0: Brigadiana e guarda municipal atropelados em abordagem em Gravataí recebem alta.
3: Os dois foram liberados do Hospital Dom João Becker. Já o suspeito, de 30 anos, segue em estado grave no Hospital Cristo Redentor. O caso aconteceu por volta das 6 horas da noite de ontem, durante uma abordagem no bairro Guadalajara, em Gravataí. O homem dirigia um HB20, fez disparos de arma de fogo e atropelou os agentes de segurança, que reagiram para conter a fuga. O policial militar sofreu uma lesão no joelho e o guarda municipal teve uma torção de tornozelo. O suspeito foi autuado por homicídio tentado qualificado, porte ilegal de arma de fogo e dano qualificado. A Polícia Civil trabalha com a hipótese de que o homem tenha envolvimento com tráfico de drogas. O nome não foi divulgado. Da redação, Isabela Daut.
0: O prazo para os piquetes homologados no acampamento Farroupilha de Porto Alegre realizarem o pagamento da taxa de inscrição e apresentarem a documentação inicia hoje e segue até sexta-feira. O atendimento ocorre entre 9 da manhã e meio-dia e entre 1:30 e 6 da tarde na administração do Parque Maurício Sirotsky Sobrinho. A montagem dos galpões terá início em 8 de agosto. O evento acontece entre 29 de agosto e 20 de setembro. A expectativa é que mais de 2 milhões de pessoas visitem o acampamento neste ano. 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Da redação, Felipe Baques.
4: Muito bem, notícia na hora certa. 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Break comercial, a gente já retorna.
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2: Meio-dia e 13. Para você que se liga na 96, uma boa tarde. Estamos chegando por aqui com as informações na tarde desta segunda-feira, hoje dia 8 de junho de 2026. Muito prazer. Eu sou Joelson da Rosa. A gente chega com os principais destaques, as informações na tarde desta segunda-feira. Bem-vindo à 96.
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2: Muito bem, vamos aos nossos comunicados locais desta segunda-feira, para você ligados com a gente. O IPTU 2026 da Prefeitura de Fontoura Xavier já está disponível para quem tem aí, né, os seus imóveis urbanos, né, localizados no município de Fontoura Xavier, né, e qualquer título de imóveis, já está disponível o IPTU, né, que poderá ser efetuado em parcela única com 10% de desconto, com vencimento para 10 de julho, né, e o pagamento sem descontos e sem acréscimo até o dia 10 de agosto. Os contribuintes que não optarem pelo pagamento em parcela única poderão realizar o parcelamento em 4 vezes sem desconto, no dia 14 de julho, 11 de agosto, 11 de setembro e 14 de outubro. Maiores informações de segunda a sexta-feira no setor aí de fiscalização e tributação do município de Fontoura Xavier. É com muita alegria que o CPM do Instituto Estadual Ernesto Ferreira Maia convida para a grandiosa festa a ser realizada no dia 13 de junho, CTG Osório de Assis, com início às 14 horas, entrada gratuita, e quando terão rapadura, pé de moleque, pipoca, cachorro quente e mais um montão de guloseimas. Apresentação das turmas dos anos iniciais, com grandioso casamento caipira infantil. À noite, início às 19h30, com entrada no valor de R$ 25,00, até às 23 horas. Após a entrada será R$ 30,00. Venha participar e assistir a apresentações, casamento a caipira e logo depois grande arrastapé animado pela banda Conexão Direta. O cheirinho das comidas típicas já está no ar e as bandeirinhas começam a colorir o céu. A alegria de uma das festas mais esperadas do ano está chegando. O CPM do Centro de Educação Municipal convida a você e sua família para viver encantos do Arraiá, dia 5 de julho, a partir das 14 horas, no ginásio da Vila Vaz. Diversa programação, preparada com carinho, apresentações, né, com cultura, diversão, sobre tradição e momentos inesquecíveis para toda a comunidade. E quando a sanfona tocar, tem animação aí da banda Trio da Serra. Venha e participe, dia 5 de julho, às 14 horas, no ginásio da Vila Vaz. A Escola Getúlio Vargas convida você e sua família para a tradicional festa junina, que acontece dia 12 de julho, início às 14 horas, no Salão da Comunidade. Será uma tarde especial, apresentação dos alunos, desfiles das caipirinhas, venda também de comidas típicas e à tarde tem banda Amor Mafioso, com início às 14 horas. A Comunidade Santo Antônio de São José Derval convida você e sua família para a grande reinauguração do Salão da Comunidade. 10 horas missa, ao meio-dia almoço com churrasco e acompanhamentos, de espetos de 1 e 2 quilos. Favor levar pratos, talheres e bandeja para a carne. 14 horas, reunião dançante animada pelo musical Só Bailão. Haverá também sorteio da rifa. O CPM da Escola São Roque da Picada Rosa convida todos os pais e alunos e comunidade em geral para a grande festa junina, é nesse dia 14 de junho, início às 14 horas no Salão da Comunidade, animado pela banda Trio da Serra. Pipoca, rapadura, pé de moleque e muitas delícias esperam por você. A comunidade de Pedras Brancas convida a todos para a tradicional festa em honra ao padroeiro Santo Antônio. É dia 21 de junho, 10h30 tem missa. Ao meio-dia, almoço com churrasco e acompanhamentos. Lembrando, levar talheres, pratos e bandeja para a carne, né? Também haverá a presença dos Cavalarianos da Paz. 14 horas tem banda Sonhos e Inovação fazendo

0: tempo aqui na Cultura FM, como é que se comporta o tempo para as próximas horas. E a Luana Lermenbeck, diretamente do NH da Univates, é que traz as informações.
1: Bom dia, ouvintes. Hoje, áreas de instabilidades atuam sobre o estado. Com isso, muitas nuvens cobrem a região e ocorrem pancadas de chuva, que podem vir com temporais isolados. Em alguns momentos, também podem ocorrer períodos de melhoria. As temperaturas variam um pouco, ficando amenas a agradáveis. A mínima ficou em 13 e a máxima pode chegar a 21 graus. Amanhã o dia começa com nebulosidade variada e ainda pode chover de forma fraca e irregular na região. Mas no decorrer do período, o sol volta a aparecer entre nuvens. As temperaturas seguem amenas pela manhã, com formação de nevoeiro em pontos isolados. À tarde, o tempo fica agradável. As marcas de terça-feira devem variar entre 13 e 22 graus. Na quarta-feira, o tempo fica firme, com sol e variação de nebulosidade na região. O amanhecer vai ser de temperaturas baixas, com sensação de frio e possibilidade de nevoeiro em pontos isolados do vale. À tarde, o tempo fica agradável. Com a previsão do tempo, Luana Lermenbeck, do NIH, da Univates.
0: Obrigado, Luana Lermenbeck, com as informações do tempo, aqui na Cultura FM. A gente trazendo ainda as mínimas para Fontoura Xavier, que começou hoje em mínimas de 13, com máximas de 17. Promete ainda chuva no decorrer do dia. Na terça, mínimas de 9, máximas de 16 graus. Na quarta, mínimas de 9 e máximas de 17. Ou seja, teremos um tempo bastante úmido também para essa semana aqui, né, para Fontoura Xavier. Informação, previsão do tempo que a gente traz para você, amigo ouvinte, aqui na 96. Trânsito, que foi movimentado também aí no final de semana. Tivemos um grande feriadão de Corpus Christi, né, desde a última quinta-feira. E olha, infelizmente tivemos mortes registradas nesse feriado. E tivemos também aqui no nosso trecho da 386 em Pouso Novo, nós tivemos uma colisão frontal na 386. Um dos condutores não era habilitado e apresentava sinais de embriaguez ontem, no domingo, por volta de 19h15, né, bem ali no 295. Esse acidente envolveu um Volkswagen de cor vermelha, emplacado de Viamão, conduzido por um homem de 33 anos que transitava no sentido capital interior. O outro carro era um Gol com placas de Candelária e que tinha na direção um cidadão que não era habilitado, 52 anos. Em decorrência da colisão, os dois condutores ficaram feridos. O motorista do Gol sofreu lesões graves e foi encaminhado ao Hospital Bruno Borne. Já o condutor do Fox sofreu ferimentos leves e foi removido ao Hospital de Marques de Souza. Ambos eram os únicos ocupantes do veículo. No momento do acidente, o trecho sinuoso, que apresentava intensa neblina e elevado fluxo de veículos em razão do retorno do feriado de Corpus Christi, o condutor do Gol não habilitado estava com sinais de embriaguez e admitiu ter ingerido bebida alcoólica. Após atendimento médico, ele recusou-se a realizar o teste, sendo autuado administrativamente. O trânsito que ficou 20 minutos bloqueado e tivemos esse primeiro acidente ali, né, de colisão frontal na 386. E hoje também, a gente, pela manhã, nós tivemos aí também uma outra colisão frontal na 386, deixando 4 pessoas feridas e acabou interditando o trânsito ali. As vítimas foram encaminhadas para Via Sul e SAMU, atendimento hospitalar, né, no sentido interior capital, esse acidente. De acordo com as informações da Polícia Rodoviária Federal, uma caminhonete Chevrolet S10 com placas de Redenção do Ceará seguia pela Serra de Pouso Novo, no sentido capital interior, quando invadiu a pista contrária, colidindo frontalmente contra um Fiat Cronos com placas de Porto Alegre, que trafegava no sentido oposto. O condutor da S10 saiu ileso do acidente. Já os 4 ocupantes do Cronos sofreram ferimentos graves e foram socorridos por equipes de emergências e Via Sul, né, imóvel da urgência de SAMU. Houve a necessidade da presença do

0: Corpo de Bombeiros Militar com uso do desencarecedor. E em razão da ocorrência, a pista do sentido interior capital ficou bloqueada para atendimento das vítimas e remoção dos veículos envolvidos. O trânsito foi normalizado hoje pela manhã por volta das 9h50. As circunstâncias que levaram a essa invasão da pista contrária serão apuradas. Gente, esse acidente aí deixou 4 pessoas feridas, interditou o trânsito pela manhã de segunda-feira, também em Pouso Novo. É o trânsito, e a gente já falava pela manhã aqui, tá, as BRs, o trânsito está bem complicado, e as pessoas precisam ter mais empatia no trânsito. Se vai sair mais cedo, precisa chegar num local mais cedo, viaja mais cedo. Vai na manhã, vai na calma. Se todas as pessoas respeitassem o que diz a lei, o que diz a velocidade da rodovia, e aplicasse tudo que foi aprendido quando foi feito a carteira, de habilitação para nós motoristas, certamente os acidentes iriam diminuir 90%. Pode ter certeza disso. Eu fico indignado quando a gente pega o trânsito, a gente vê cada imprudência de trânsito, gente, pessoal passando em local proibido, a alta velocidade, falta de paciência no trânsito. Isso é triste, porque muitas pessoas hoje que tiram muitas vezes a carteira, principalmente que é recém tirada, as pessoas ali ficam com um certo receio de sair no asfalto, ficam com um certo receio. A gente observa, já observou isso. Tem pessoas que têm carteira de motorista que não dirige, sabe? Tem pessoas para evitar já esse estresse do trânsito, que é, infelizmente, as pessoas têm ficado doentes já. Imagina aquelas pessoas que precisam das cidades, dos grandes centros também, que precisam estar toda hora no trecho também. É estressante, gente? É estressante muitas vezes, só quem está no trecho todos os dias sabe o que vê, na BR muitas vezes. Agora nós vamos ter aí, inclusive, as câmeras de inteligência artificial que vai ser botada de Lajeado a Porto Alegre, se não me falha a memória agora, e certamente vai se espalhar pela rodovia, que vai estar autuando os motoristas que estiverem usando o telefone quando estão dirigindo, Até o chimarrão não vai dar para tomar mais quando tá fazendo a viagem. Quer tomar o chimarrão? Para, toma a tua cuia ali e segue em viagem, porque vai ser atuado agora. O que as pessoas podem fazer também que usa o telefone, geralmente para botar um GPS, alguma coisa, vão ter que botar um suporte no carro, para segurar o telefone, se usa o GPS, enfim, e para se cuidar nesse sentido, porque vai ser atuado. Já algumas das rodovias aqui do estado já tem, e vai chegar mais perto agora de Lajeado, Porto Alegre, que vai ser botado já nos próximos dias, vai ser feito um teste já, e certamente os motoristas têm que ter essa atenção, e tem que pensar muito bem. 12h30, nós vamos para um rápido break comercial. A gente já volta com mais informação.
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0: meio-dia e 35, estamos de volta com o nosso programa Hora do Recado. Olha, o próximo tem um evento, a comunidade São José do Erval. Próximo evento comunitário gratuito, onde acontece amanhã, terça-feira, no Salão Paroquial da Igreja Nossa Senhora do Rosário, a partir das 13h30, uma agradável celebração de São João, com comidas, bebidas típicas e festividade, graças ao apoio da agência São José do Erval, Sicredi e a Emater. As atividades iniciam neste ano com foco em promover a integração e falar sobre os direitos das mulheres. A cada edição, o número de participantes só aumentava ao ponto de que os homens também pudessem participar do movimento, a passar a contribuir, promover trocas que enriquece o conhecimento e ajuda a garantir direito às famílias locais. Né? Então, amanhã tem nessa terça evento, Encontro Comunitário de São José do Erval, a partir aí das 13h30, ali na Igreja Nossa Senhora do Rosário. Né? Fica aí o convite à comunidade ervalense. 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Será palco de uma grande festa a partir das 8 horas. Você vai curtir show com a dupla Yasmin e Maurício, trazendo muita música, animação, emoção para o público. 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O nosso programa A Hora do Recado vai seguindo por aqui nessa segunda parte. 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São os nossos parceiros por aqui, né, desta segunda parte do nosso programa A Hora do Recado. Quinta-feira nós tivemos aí ainda Corpus Christi, né? A gente acompanhou pela região aí, né, toda a tradicional, né, as tapetes e tradicional procissão que aconteceu aqui na cidade, na região, e em Arvorezinha também não foi diferente. E o Vinícius Franças aqui traz as informações.
1: Mesmo com frio, a comunidade esteve aqui no centro do município participando da confecção dos tradicionais tapetes de Corpus Christi. Essa tradição que já remonta a muitos anos, é uma tradição da Igreja Católica, une comunidades, escolas, jovens, onde une a população de diversas idades, se unindo para dar continuidade a uma tradição de muitos anos.
2: Um momento muito importante na catequese, que é o corpo de Cristo, né? E eu estou muito feliz esse ano, porque eu tive a participação, além das crianças, de todos os pais. Estão aqui junto comigo. Olha, esse ano foi um ano único, dá para dizer. Porque esse ano não precisei botar a mão, eu só orientei, fiquei do ladinho das mães, das crianças, e fizeram um tapete lindo e a gente está feliz com a participação de todos aqui hoje.
1: A gente está aqui com os alunos, todo mundo participando, e isso é um momento especial para a senhora?
2: É um momento especial porque a gente assim passa a importância da fé, da religião, do momento de viver o corpo de Cristo, E daí é um momento que a gente fica feliz quando todos participam e eles entenderam o que é o corpo de Cristo.
3: Já é muitos anos que a gente vem fazendo esse tapete e a gente une várias entidades, né? começando com Cursílio, Cáritas, Grupo do Apostolado, né, a PAI, a Liga de Combate ao Câncer. Então, todos unidos para confeccionar o tapete de Corpus Christi. Então seria isso, né? Há vários anos, então, que a gente une todas essas entidades, né? E várias outras pessoas que estão, assim, são voluntárias, né? Para confeccionar o tapete.
4: E nem o frio, né, seu Ari, espantou a comunidade.
3: É, o frio ele faz parte do inverno, mas o povo vem para aquecer, né? Então esse frio não vai assustar ninguém, né?
5: Assim, para mim é muito gratificante e muito bonito ver essa união das pessoas, né? Aqui a gente está trabalhando juntamente com o grupo de oração, aqui o grupo de jovens, e é muito bonito ver todo mundo trabalhando junto, todo mundo se ajudando. Eu acho que isso é uma coisa que significa muito para o grupo de oração e para nossa cidade de Arvorezinho. Os anos participam, aqui tem gente da catequese, tem pessoas do grupo de jovens, do grupo de oração, tem várias entidades aqui de Arvorezinho, e é muito bonito ver isso, toda essa união.
6: A saudação a cada irmão da Rádio Cultura de Arvorezinha. Primeiramente, louvor a Deus por esse dia, louvor a Deus por cada pessoa generosa, e como você falou, são várias pastorais, movimentos, entidades do nosso município que estamos unidos. São vários corações generosos, várias mãos que estão aqui preparando o tapete para a procissão do corpo de Cristo. Então, nós recordamos quinta-feira, por que quinta-feira? O dia que Cristo instituiu a Eucaristia. E primeiramente nós estamos aqui porque nós cremos que Jesus está presente na Eucaristia. E sim, perceber a presença de Cristo na Eucaristia. Não é só o padre que vai passar sobre o tapete, mas é Cristo Eucarístico. É a manifestação pública da nossa fé em Jesus Cristo. Por isso que é pelas ruas. Então, esse gesto bonito de cada um estar aqui para servir a Cristo da melhor forma. E também caminhar com Cristo. Cristo na frente e nós discípulos de Cristo. Então é essas duas atitudes. Primeiro, perceber a presença de Cristo Eucarístico. Segundo, caminhar com Cristo, adorar Cristo publicamente. Este é o dia que nós estamos nos preparando para hoje.
1: Mesmo com frio?
0: Tá aí. Informações, nosso colega Vinícius Francis aqui no Grupo Cultura. Agora, 12:43.
7: 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Informações da área policial.
0: Filho é preso suspeito de matar o próprio pai a facadas em propriedade rural no Rio Grande do Sul. O homem foi preso nessa última sexta-feira, suspeito de matar o próprio pai em Gravataí, na região metropolitana de Porto Alegre. O corpo da vítima, identificada como Renato Conceição Batista, de 40 anos, foi encontrado às margens de uma estrada próxima à RS-118. Segundo a Polícia Civil, a vítima apresentava ferimentos provocados por arma branca. A Brigada Militar foi acionada e, ao chegar ao local, constatou o óbito, isolando a área para o trabalho da perícia. As investigações apontam que o crime teria ocorrido após uma discussão entre pai e filho, supostamente motivada pelo consumo de bebida alcoólica. Após o homicídio, o suspeito fugiu, mas foi localizado nas proximidades de outra via da cidade. Ele recebeu atendimento médico e, posteriormente, foi encaminhado à delegacia. A polícia apreendeu a faca que teria sido utilizada no crime. O homem foi autuado em flagrante e encaminhado ao sistema prisional, onde permanece à disposição da justiça. O caso segue sendo investigado pela Polícia Civil. Motorista atento, Polícia Rodoviária Federal prende homem por importunação sexual dentro de ônibus na BR-290. A denúncia foi feita pelo condutor do coletivo, onde as partes envolvidas viajavam.

0: certa.
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0: 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Vamos agora com o correspondente Ipiranga, Rede Gaúcha Sat. Na sequência você fica com o programa Só Bandas. Um abraço, que Deus vos abençoe, uma boa semana e tamo junto!
1: Temperatura de 18 graus em Porto Alegre e Passo Fundo, 17 em Caxias do Sul e Santa Maria e 16 em Pelotas e Rio Grande. 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
2: E agora à tarde, a expectativa é de um comportamento de tempo ainda instável. Muita umidade, chuviscos que vão e que vêm e a expectativa de temperaturas baixas. Não tem muita chuva, mas tem um pouco de chuva em grande parte, se não todo o estado ainda agora à tarde. E a tendência de que amanhã o tempo melhore bastante, principalmente no oeste já desde cedo, e depois na parte da tarde melhora por aí, pela parte leste também. Tempo seco e frio quarta-feira.
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4: Israel e Irã suspenderam novos ataques nesta segunda-feira. Em comunicado, o exército iraniano confirmou o fim da ofensiva, mas afirmou que retomará os bombardeios caso Israel continue atingindo alvos no Líbano. Horas depois, Israel também informou a interrupção dos ataques. Os dois países voltaram a trocar bombardeios ontem, interrompendo o cessar-fogo em vigor desde abril. O presidente dos Estados Unidos, Donald Trump, pediu mais cedo que as ações fossem interrompidas. O primeiro-ministro do Paquistão, Shehbaz Sharif, que atua como mediador em conversas de paz, disse hoje que um acordo de paz entre Irã e Estados Unidos está perto de ser alcançado.
1: O dólar opera em alta após o anúncio da suspensão dos ataques entre Israel e Irã. A moeda sobe 0,30% aos R$ 5,19. O Ibovespa, principal índice da Bolsa Brasileira, tem leve baixa de 0,14% aos 168.789 pontos. As tensões no Oriente Médio seguem no radar dos investidores. Os preços do petróleo no mercado internacional operam em alta. O barril do tipo Brent, referência internacional, sobe 1,6%, cotado a US$ 94.
4: A apuração da eleição presidencial do Peru aponta uma diferença de menos de 13 mil votos entre os dois candidatos, com mais de 93% das urnas apuradas. A conservadora Keiko Fujimori tem 50,03% dos votos, enquanto o deputado de esquerda Roberto Sanches aparece com 49,96%. Como Sanches é forte nas zonas eleitorais rurais mais afastadas e que devem estar entre as últimas contabilizadas, o resultado permanece indefinido. Os números oficiais podem demorar dias para sair. Ainda nesta edição, 3 feridos em acidente com ônibus na Freeway em Glorinha seguem internados.
1: Mercado financeiro aumenta a expectativa de inflação em 2026.
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1: A Polícia Federal avalia que a nova tentativa de acordo de delação premiada do banqueiro Daniel Vorcaro, dono do Banco Master, dificilmente será aceita. Segundo o portal G1, o anexo complementar apresentado pela defesa na semana passada não trouxe elementos inéditos capazes de alterar a percepção dos investigadores sobre o caso. Os advogados têm apenas esta semana para anexar novas informações à proposta de colaboração e tentar convencer a Polícia Federal e a Procuradoria Procuradoria-Geral da República de que ainda há elementos úteis para o avanço das apurações. A decisão final

0: ao caberá ao ministro André Mendonça, relator do caso no Supremo Tribunal Federal.
1: O mercado financeiro elevou a expectativa de inflação para 5,11% em 2026. A projeção está no Boletim Focus, divulgado hoje pelo Banco Central. Esta é a 13ª semana seguida com aumento da previsão. O motivo é a guerra no Oriente Médio, que aumentou o preço do petróleo no mercado mundial. A previsão de cortes na taxa básica de juros do Brasil também diminuiu. A perspectiva é de que a Selic fique em 13,5% até o final do ano. Atualmente está em 14,5%. Agora em Porto Alegre, 18 graus a temperatura, meio-dia, 57 minutos.
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0: O prazo para os piquetes homologados no acampamento Farroupilha de Porto Alegre realizarem o pagamento da taxa de inscrição e apresentarem a documentação inicia hoje e segue até sexta-feira. O atendimento ocorre entre 9 da manhã e meio-dia e entre 1:30 e 6 da tarde na administração do Parque Maurício Sirotsky Sobrinho. A montagem dos galpões terá início em 8 de agosto. O evento acontece entre 29 de agosto e 20 de setembro. A expectativa é que mais de 2 milhões de pessoas visitem o acampamento neste ano.
1: Começou a funcionar hoje a faixa exclusiva para veículos de emergência no calçadão da Rua da Praia, no centro de Porto Alegre. A sinalização foi implantada nas esquinas das ruas General Câmara, Uruguai e Marechal Floriano, além de dos dois lados da esquina democrática. O primeiro dia de operação gerou dúvidas em vendedores ambulantes. A fiscalização da prefeitura chegou a retirar barracas de comerciantes que tentaram se instalar no local. A sinalização tem como objetivo facilitar o deslocamento rápido de ambulâncias, viaturas policiais e demais veículos de socorro.
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0: As exportações do Rio Grande do Sul para a Europa aumentaram 52% em maio, no primeiro mês de vigência do acordo comercial entre Mercosul e União Europeia. O faturamento total chegou a US$307 milhões, melhor resultado para o mês desde 2011, conforme dados do Ministério do Desenvolvimento, Indústria, Comércio e Serviços. O principal produto exportado foi o tabaco, com 27% do valor total, seguido de resíduos da indústria de alimentos, com 21%. O segmento com maior crescimento percentual foi o de carnes, com alta de 224%. O resultado foi puxado pela carne de frango. Em instantes, homem que matou 3 pessoas da mesma família em Santa Cruz do Sul é denunciado por homicídio triplamente qualificado.
1: 3 vítimas que ficaram feridas no acidente com ônibus na Freeway seguem internadas. Uma delas está na UTI do Hospital Cristo Redentor, em Porto Alegre, com quadro estável. A outra passou por cirurgia e está na sala de recuperação. A terceira está internada no Hospital de Santo Antônio da Patrulha. Não há informações sobre a gravidade do quadro. Uma passageira de 69 anos morreu no acidente. Cleuci Isabel Melo Brum era natural de Arroio Grande e morava em Santa Catarina. 11 pessoas ficaram feridas e 8 já receberam alta. A Polícia Civil de Glorinha investiga o caso e pretende ouvir o motorista do ônibus.
0: O brigadiano e o guarda municipal atropelados na noite de ontem em Gravataí receberam alta do Hospital Dom João Becker. O suspeito, de 30 anos, segue em estado grave no Hospital Cristo Redentor. O caso aconteceu no bairro Guadalajara. O homem que dirigia um HB20 atirou e atropelou os agentes que revidaram para conter a fuga do motorista. O policial militar sofreu uma lesão no joelho e o guarda municipal teve uma torção de tornozelo. O carro foi apreendido, mas a arma não foi encontrada. A Polícia Civil acredita que o homem tenha envolvimento com o tráfico de drogas.
1: O Ministério Público denunciou por triplo homicídio qualificado o produtor rural que matou 3 pessoas da mesma família em Santa Cruz do Sul, no Vale do Rio Pardo. Vespasiano Guiel confessou ter atirado em Ari Miguel Belin, de 52 anos, o filho dele, Jaime Rafael Belin, de 32, e o sobrinho, Diego Ismael Belin, de 30 anos, na noite de 22 de maio. Conforme a denúncia, o crime foi motivado por uma dívida de R$1.000. Vespasiano acusou as vítimas de serem ladrões de fumo. Em nota, a defesa dele apontou incompatibilidade nas motivações apontadas pelo Ministério Público.
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0: A próxima edição será às 10 para 7 da noite. Boa tarde.
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5: Hora certa.
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8: Acidente com 3 feridos e prisão por embriaguez ao volante na RS-422 em Venâncio Aires. 2 feridos foram atingidos por um automóvel quando pararam para auxiliar no atendimento do sinistro. 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
2: Hora certa.
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1: 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É Milênio.

0: O fato de estar vivo é um presente de Deus. Pena que nem todo mundo percebe isso.
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2: Hora certa.
3: 1:42.
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1: Só Bandas A96, seguindo a nossa programação por aqui. 13 horas 46 minutos. Ótima segunda-feira.

0: suspensão de ataques de Israel. Céu nublado em Porto Alegre, agora faz 18 graus. O tempo fica instável em todo o Rio Grande do Sul nesta segunda-feira. 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
2: Com um acidente em atendimento, uma batida entre dois carros no cruzamento da Avenida Grécia com a Marechal Joaquim Mesquita. Por ali tem lentidão nos dois sentidos da Grécia e também na Antônio Joaquim Mesquita para quem vai em direção à Avenida Assis Brasil. Até na própria Assis Brasil acaba tendo um pouco de reflexo, principalmente no sentido bairro centro. Com trânsito, Ian Tambará.
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0: A apuração do segundo turno da eleição presidencial do Peru indica a diferença de apenas 6 mil votos entre os candidatos, com 93,6% das urnas contabilizadas. A conservadora Keiko Fujimori lidera com 50,01% dos votos. O deputado de esquerda, Roberto Sanches, aparece com 49,98%. Já foram contabilizados mais de 17 milhões e 500 mil votos válidos. O resultado oficial pode levar dias para ser divulgado. A maior parte das urnas ainda não apuradas é de zonas eleitorais rurais e mais afastadas e de peruanos que votaram no exterior. A União Europeia anunciou hoje o envio do equivalente a 16 bilhões e 500 milhões de reais em ajuda para a Ucrânia. Conforme o bloco, o valor faz parte do esforço para sustentar a economia do país, que está em guerra com a Rússia desde 2022. Em abril, a União Europeia já havia aprovado um pacote separado de 523 bilhões de reais voltado para cobrir necessidades orçamentárias e militares. A Ucrânia afirma ter recuperado mais de 600 quilômetros quadrados do território ocupado por forças russas neste ano. Cartórios de protesto, o jeito mais eficiente de recuperar uma dívida. 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Da redação, Felipe Baques.
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chegando a partir de agora com o programa Cultura Mix, 2h05, ótima segunda-feira pra você, hein? Vamos juntos em 96, até às 17 horas com o melhor da música.

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1: Fumo, bebidas alcoólicas, exposição prolongada ao sol, alimentação gordurosa também estão relacionados ao câncer de boca. Fique alerta a qualquer lesão na boca que não cicatrize por mais de 15 dias.
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2: Hora certa.
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2: Hora certa.
3: 2h35.
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1: Idoso morre após ser atingido por uma junta de boi no interior de Bom Retiro do Sul. A vítima ficou 3 dias internada e morreu na noite desse último sábado no Hospital Bruno Borne, em Lajeado. 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
2: Presta atenção nessa história aqui, ó.

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1: Foque no que tem na despensa ou na geladeira. Se a preguiça chegar e você ainda tiver que fazer compras para cozinhar, tenha certeza de que você vai comer o que tiver em casa. Uma forma de evitar surpresas desagradáveis na hora da fome é ter na despensa ingredientes versáteis e que podem ajudar a preparar diferentes pratos. Ovos, macarrão, pão, enlatados, leite em pó, aveia e conservas são alguns ótimos exemplos.
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2: Hora certa.
3: 3:15.

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0: Não deixe que as pessoas te façam desistir daquilo que você mais quer na vida. Acredite, lute, conquiste, confie em Deus e seja feliz.
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2: Hora certa.
3: 3:32.

0: você.
1: Alex Vanda, né? Cara com a solidão, essa é antiga.
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1: ter... Um abraço pros amigos que estão sintonizados aí, né? A Coeliseu, o Ismael.
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1: lá pro nosso amigo Crodoaldo, mais conhecido por Não Me Queime.
0: Vai sair e chegar.
1: É, um abraço pra turma aí, Marcos também, né?
0: Vai ficar.

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programa Cultura Mix aqui na 96.5, né? Vamos seguindo por aqui a nossa programação, lembrando o oferecimento Lojas Benoit, distribuidora de bebidas Branquer, também no oferecimento da Flor de Lis, Fruteira Ferrari, Carna Associados da Josi, nosso oferecimento em 96.5, uma ótima segunda-feira.

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2: Eu acho que você tem que mandar aquela mensagem. 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
3: Porque se fosse eu falaria mais ou menos assim.
4: Ei, boa noite. Antes de te bloquear, eu só vim te dizer que a partir de hoje pode tocar o terror, fazer o que quiser fazer. 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
2: Não, apaga.

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1: Influências dos amigos é determinante para adolescente começar a beber. Um estudo indica que os amigos próximos são a principal influência dos adolescentes para começar a ingerir bebida alcoólica. Os cientistas analisaram dados extraídos de um grupo de 820 adolescentes de 6 locais dos Estados Unidos. Os participantes tinham entre 14 e 17 anos, uma média de 15,5 anos, que é quase idêntica à idade típica em que ocorre o primeiro contato com a bebida alcoólica, né? Segundo levantamentos anteriores, com base em pesquisas prévias, a equipe estabeleceu 4 indicadores principais que levam os adolescentes, né, a beber: comportamento perturbador, histórico familiar de dependência de álcool, baixa sociabilidade e companhia de amigos que bebem.
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2: Hora certa.
3: 4:16.

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0: Programa Cultura Mix, uma segunda-feira movimentada, né? Muitos afazeres aqui na emissora, né? Nossa senhora. Um abraço pros amigos, né, que estão ligados ali no KM Supermercado, porque olha só, tem super promoção. 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Vamos mandar um abraço pra turma lá do restaurante Alberícia, a turma que tá sintonizada em 96 também, hein? Segunda-feira, Guilherme Santiago, participação na Castela.
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0: Também mandar um abraço pra turma lá de São José Dreval, meu amigo Gilson, ele que é fã da Paula Fernandes. Vamos rodar da Paula Fernandes aqui pra ele, ó.

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2: Hora certa.
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1: Programa Cultura Mix aqui na 96.5. Vamos seguindo a nossa programação por aqui. Mandar um abraço para toda a turma que está sintonizada, né? É, a turma que está ligada em 96.5. Vem participando, 33891110, a reta final já do nosso programa Cultura Mix aí dessa segunda-feira. É, vamos juntos em 96, lembrando sempre o oferecimento da loja exclusiva Mimos Kids. 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
1: 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E amanhã vamos encomendar já o bolo do Maxwell, que tá de aniver.
0: Isso aí. Não, mas só ano que vem. Abraço a todos. Daqui a pouco é droga, o Pasquale. Com Cleiton e Romário. Beijão.

0: Maravilha, hein? Turma da Graspa e da Tenda Rochenbach, hein? É, vamos lá, notícia na hora. Depois, Bailão 96. Tá bom?
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0: Isso, vamos lá com hora de informações. Depois a gente chega com o bailão.
2: Até avião.
0: Bora.
2: Carga.
0: Só aguardando aqui o sinal.
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2: 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Notícia na hora certa, 5 horas. Motorista que se envolveu em acidente com morte na freeway diz ter ouvido estrondo forte antes de perder controle de ônibus. Vice-presidente Geraldo Alckmin diz que governo vai atuar para reverter restrição da União Europeia à carne brasileira. Medida entra em vigor em setembro. Terremoto de magnitude 6,1 atinge Cuba. É sentido até na Flórida, nos Estados Unidos. Não há informações sobre danos ou vítimas. Céu nublado em Porto Alegre, agora faz 18 graus. Previsão é de tempo instável em todas as regiões do estado nesta segunda-feira. 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
3: Um carro bateu em um muro na Avenida Pereira Passos, na Vila Assunção, na zona sul da capital. O SAMU foi acionado no local. Terceira perimetral tem um ponto com fluxo bem pesado no sentido zona norte da Salvador França, passando pelo Jardim Botânico. É um trecho que o motorista perde bastante tempo agora. Com trânsito, Ian Tambará.
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2: O Instituto Butantan se manifestou nesta tarde sobre o anúncio do Ministério da Saúde de paralisação temporária da vacinação contra a dengue com imunizante fabricado pelo Laboratório Paulista. Em nota, o Instituto afirmou que vai continuar fornecendo todas as informações disponíveis sobre a vacina, realizando novos estudos e acompanhando o trabalho de farmacovigilância dos vacinados. O Butantan afirmou que a medida tem como objetivo garantir a segurança da população nas próximas etapas da campanha. Segundo o ministro da Saúde, Alexandre Padilha, foram identificadas 42 reações severas em pessoas que receberam o imunizante. Duas mortes também são investigadas. O presidente do Supremo Tribunal Federal e do Conselho Nacional de Justiça, Edson Fachin, afirmou hoje que o órgão estuda novos mecanismos de transparência para dar publicidade a valores pagos em atraso à magistratura e aperfeiçoar a divulgação de informações sobre a remuneração do judiciário. A declaração ocorre dias após o ministro criar um grupo de trabalho para fazer um pente fino nos chamados penduricalhos pagos a magistrados. Entre as iniciativas em estudo está o aperfeiçoamento da proposta do contra-cheque único nacional. O grupo terá 180 dias para apresentar uma proposta ao Conselho. 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Notícia na hora certa, volta na Rede Gaúcha às 6 horas. Da redação, Maria Regina Eichenberg.
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5: Hora certa.
6: Isso, olha a hora, 5:04, 5:04.

0: Baú. Abraço Tição, aí o homem do queijo lá na linha São Francisco, né? O Luciano Farias, ô Luciano. Tá homenageando aí o Renato Farias, que hoje tá de aniversário. Ô Renato, o pizzaiolo aí da Paladares, né? Daqui a pouco a gente chega aí pra dar um abraço e levar o presente lá. É, hoje tu vai ganhar um queijo redondo quadrado. Para escolher aí, Renato, né? O grande pizzaiolo aí da Paladares de aniversário. Daqui a pouco a gente baixa aí juntamente com a Dolores, Carnições e Emoções, tá bom?
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0: 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Tapa aí, Tição aí, o Luciano Farias, lá da linha São Francisco, um abraço. E também seu Nercindo, Dona Irundina. Família Machado, né? Seu Jurandir, Dona Maria. Seu Juscelino Machado também. 5 e 5.

0: Banda Real do Paraná, hein?
1: Essa é mais uma história de amor maravilhosa.
0: Bora lá, Semana dos Namorados, com um botidaço da Agrocomercial Raiz. 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Já voltamos.
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0: aqui na Cultura FM. Vamos nessa?
1: Bonito! Que maravilha, que beleza! Poder encontrar novamente com você, Sônia. Obrigado.
2: Vamos lá, Sunseto para começar a morte inteira. Aí da semana dos namorados, semana aí do sábado em Santo Antônio Casamenteiro, tá? Festas juninas, tem suíno festa aí na região dos vales, né? Começa a Copa do Mundo, todo verde e amarelo. Depois do feriadão, bora. Segundo. Isso, depois aí do Clube do Bailão, casa lotada aí com a conexão direta. Bom, top. Logo mais tem agenda de festa, tem participação do ouvinte em 96,5. Tá bom? 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
2: Tantas seminovos aí, testados, revisados. Agora vem dia dos namorados. 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
1: Que maravilha, que beleza.
2: 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Tá bom? 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Bora, começando. Vou beber de novo, bora. Turma que estão no café, no Chima, na tarde da segunda. Só começando o bailão, hein?
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2: Na semana aí dos namorados, hein? 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

0: Apaixonada.
1: Para virar em Itaí, banda real do Paraná, lá pra turma da lancheria, pizzaria Bonacina, hein?
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1: Lá pra Nice, lá pro Zelendo e lá pra equipe de cozinheiras, garçonetes.
2: Ah. Ou quando ela é especial.
1: Especial pro Zelindo, tá só pela loteria, ó, Zelindo. Loteria das 18.
2: Foi
1: às 18h30, tá bom?
2: Foi por

0: trocarmos de cor.
1: Fazer um transplante. Vai que não dá certo com... É, vamos mudar o coraçãozinho aí, tá? Bem, são sete, tem pedido, aquela pode ir embora. Vamos lá com sucesso. É, bora. Como é que estamos aí? 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É, vem pra cá.
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1: Táxi do Cordeiro, táxi do Luiz Carlos. Ligados em Vini, alô Vini. E táxi também do Valdir, ligado. Marquinhos Miranda.

0: O noivo aí do casamento caipira, Luzelindo. Ah, vai ser o noivo, ah, que coisa boa.
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0: Ah, falar em rapaduras.
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0: Consegui quebrar a dentadura. Ai, ai, ai.
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0: Alô, Marlene da Ribeirinha, a senhora não quer me emprestar a dentadura, a chapa? Ah, porque o meu rapadura fiz só clex. Foi de meio a minha dentadura, Marlene. Se ela quiser emprestar a sua, me diga.
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0: Turma de Francisco Beltrão, estamos homenageando as meninas aí da loja Fênix.

0: governador na CPI.
1: Não foi nada, não. Só pra ver você clicando no áudio.
2: De mãos atadas.
1: Apertou de novo.
3: Maravilha, hein? Francisco Beltrán, Pato Branco, estamos aí em Fontoura, visitando. Oh, sejam bem-vindos aí em Cidade do Pinhão. Sejam bem-vindos aí para a capital do Pinhão, né? E não esqueça, né? Dá aquela paradinha aí na tenda. A Rosane, como é que tá a Rosane? Ah, aquela graça pura aí do Pedrinho Rosenbach. Ah, e o Maninho, ó. Maninho Fô, Maninho. Todas as tendas, tendeiros, abraço, hein?

Deixa eu mandar um salve aqui para as meninas. Tem contratação nova aí da Lotérica. Boa sorte, né? É. Hoje tem lote fácil, 5 milhões. É, se o Alberi aí da Alberida para morar. Tá? E hoje também Quina, 7 milhões e meio. Abraço pro Vando de Bonacina. Tá na fila aí, né? Vale a pena hoje, né?

0: Turma da Erva Mate, mate e vida, hein? Ó, um abraço pra representação, nosso amigo Ney. Os melhores mercados, inclusive aqui no teu mercado do Sadi, tem a erva Mate e Vida. É a dona Lourdes Geraldo. 5h25, break comercial, mercado do Sadi. Aqui pro senhor Nilson. Ô, Nilson. O Nilson aí da Tigela, Dona Maria, o Gilson, toda a família Pereira, abraços aí.
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1: Vamos lá, porque tem aniversariantes, né? Olha aí, né? Quem tá de aniversário, né? O famoso pizzaiolo Renato Farias, né? A gente recebe aqui seu Natal, ô, seu Natalino. Fale uma homenagem aí pro... É, o seu Natal e o seu Natal. Homenagear o meu neném aí, o pizzaiolo Renato. Tá de aniversário hoje, hein? Qual é a idade aí? Qual é a idade do Renato aí, seu Natalio? Fala aí, fala aí. Então aí os pais, a Natal, a Neuza. Aqui também pro Arthurzinho Ângelo, olha, manda um abraço aí pro melhor pizzaiolo da região. Muitos e muitos anos de vida. Vida longa pra essa lenda da gastronomia, hein? Canta aí pro aniversariante Guilherme Silva. Felicidades e vida longa, Renato. Se tiver alguma coisa aí pro... Fala Flor, nos comunica, né? Ah, mandou copinho aqui o Renato, né? Daqui a pouco a gente chega aí pra dar um abraço aí, hein? E levar o presente aí, tá bom, Renato? Ah, felicidades aí, 5h31. Muitos e muitos anos de vida, é claro. Vida longa de seus pais e sucesso nos empreendimentos. Da Paladares aí, o grande empresário da gastronomia.

0: experimente.
1: Quantos anos aí do Renato? Ah, quem adivinhar vai levar o que aí? Um
0: balançado, meu patrão.
1: Ah, o homem é novo ainda, é um guri, né?
0: E vem assim, ó.

Aqui o Didio Andreoli também, olha, aproveitar, se associar aqui para as homenagens para o Renato Farias, né? Didio Andreoli, é o Didio, tá? Também aqui o prefeito de Alegrete, o GC Trindade, olha. Deixa um abraço para essa grande lenda aí da culinária, da pizzaria lá. Fez uma longa história aqui em Alegrete. Agora, ali na cidade natal, Fontana. Um abraço aí do prefeito GC Trindade aqui de Alegrete.

da prefeitura de Alegria. Um abraço aí pra turma, né? 5h39, ali pro Chico, Cigoleiro e homem do cassino. Como é que tá, Chico? Estamos lidando aí com o salame, né? A indústria Cigolini. Aquele salame colonial com cubos de toicinho lá. Opa! Já reserva um aí pra nós fazer um fritz.

0: Ai, Jesus, acho que eu tô grávido. Não fala. Sério.
1: Eu até falei, Joel, come menos aí, Joel. Seu rosto moreno, seus olhos pequenos, seu lindo. Aqui pra família Camargo, a Sirlei Camargo, Arlindo, Miranda Camargo, lá na Picada Rosa, lá ligado sempre, né? Como é que estamos aí?
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1: Alô, Maria do Brinquedo. Temos aí galinha pra sopa, hein? Ah, bom, Maria. Ah, hoje cai bem uma sopinha, né?
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1: Como é que estamos aí, a Vanir Portela? Por mim.

0: Dança das Mulheres, turma que marcou presença do Clube do Bailão sábado, com a conexão direta, né? Bora! Agora, dia 20, nós temos bailão, sabe aonde? Lá no Clube dos Amigos JC. Ô, Padilha, como é que tá, Padilha? É, tem jogo Costa e Banda, 20 de junho, vai ser bailão, hein? Isso, e agora pro sábado, dia 3, vai ter um grande torneio de sinuca, hein? Tá bom? Olha, falar em sucessos, olha, sucessos, o sucesso da região. É a dupla aí, é a Valir Portela e os guris. Portela e os guris, é a nova. É, vamos lá com o sucesso, Copo Trincado. Bora! Abraço e Arvorezinha, grande região.
1: Vem com Portela, tá? E os guris.
0: Portela, os guris e a nova, hein? Ah. Copo Trincado, bora!
1: Desde

0: Portela e os guris, hein? Vão estar em agosto agora em Fontoura. Vamos lá, timbrei comercial rapidinho, depois a gente segue aí atendendo a recados e participações. Bora!
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Opa, fala em filho, fala em neto. Hoje temos aí o Nicolas, 15 aninhos hoje, olha. Hoje você completa 15 anos, meu querido neto. É ver você crescer, ser ainda um dos grandes astros do futebol, uma das maiores alegrias que Deus me deu, né? Seu sorriso ilumina a vida do vovô. O seu futebol, o seu futuro será tão grande quanto os seus sonhos. Nunca esqueça onde a vida te levar. O coração do vovô sempre estará com você, tá? Muito orgulho, tá? Tenho muito orgulho de você, Nicolas. Felicidades do vovô Valdir. 15 anos aí, Nicolas, do vovô Valdir dos Santos Pacamã. É o Baruquinho, é o Baruquinho, lá, Nicolas. Felicidades aí, Nicolas, toda do vô, do vovô, de toda a turma aí, da mamãe, e toda a turma aqui da Rádio Cultura. Ter um neto como você é um presente de Deus, é a maior alegria do coração do vô e também do bisavô aqui, o Maninho, né? Que seus 15 anos sejam apenas o começo de uma linda história e conquistas e felicidades, Nicolas. Você me convida, né, para tomar uma Fanta. Nicolas, felicidades aí.

0: Fala, Nicolas, vamos lá. Felicidades, hein? Daqui a pouco a gente chega aí pra comer uma picanha. Nico. Mas tem um brinco comercial rapidinho, depois a gente volta atendendo recados e participações. Nicolas, felicidades, hein?
1: Vem aí o Arraiá da Escola Municipal de Ensino Fundamental Guilherme de Souza Portela. No dia 14 de junho, no CTG Osório Tatim, do Campo Novo. 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Terá apresentação dos alunos da escola, casamento caipira, muita rapadura, pé de moleque, quentão e muito mais. 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

0: Ainda dúvida dá pra fechar a primeira hora, hein? Alô, Valdir Júlio da Silva, não pagou nem uma cerveja pra nós hoje, né? Tava lá procurando umas namoradas lá na Iraci, né? Tá difícil aí, assim, né? Tá chovendo aí ou não?
1: Tem fontora, né?
0: Tá ficando frio. Não arrumou nada hoje?
1: Oh, queria uma música do...
0: Qual é a música?
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0: Flor do meu jardim. Como é que foram? Agradeço. Como é que foram hoje com a mulherada, hein? Deu certo? É o Valdir que hoje tava aí tomando café com leite aí na Iraci, né? Isso. Oh, esse homem é demais, né? Se eu fosse uma mulher, não escapava, né? Abraço pro Josemar Soares. Tá homenageando aí quem aí? Tamo na colheita. Amanhã estamos aí na colheita do Chuchu, lá na Pedreira, depois do Pintado. Se precisar, vai eu e o tio Tonho ajudar lá o Pintado. Isso, o Josemar Soares. Abraço pra vocês, hein?
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0: Morena Misteriosa.
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0: Fechou na primeira hora, bailão. Bora! Ah, Clube do Bailão aí do Sabiá, como é que estamos?
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0: E o Valdir tá campeando de bicicleta, né? Hoje ele tava de táxi, tava de ônibus Expresso Azul lá, né? Cadê a morena aí do Valdir? Você foi? Ah, abraço pra Giovanni e o Norinho. Tá um fazendo a rapadura aí. Como é que estamos?
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0: Tem notícia na hora?

0: lá no clube dos amigos da Padilha. Dia 20 tem Diogo Costa e banda, hein? É, Diogo e Ana Gaúcha, dia 20 bailão. Clube dos amigos JC e do Baixinho e da Janice, hein? 20 de junho, hein? No outro final de semana, né? Não desse. Agora tem notícias da hora, depois a gente volta com mais sucessos da programação Cultura.
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0: Bora lá, já voltamos.
2: Governador Eduardo Leite é ouvido na CPI dos pedágios da Assembleia Legislativa. Governo do Rio de Janeiro prevê resgatar 1 bilhão e 400 milhões de reais de aplicações do Rio Previdência.

0: 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Céu nublado na capital, agora faz 17 graus. Previsão é de tempo instável em todas as regiões do Rio Grande do Sul nesta segunda-feira. 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
1: Trânsito. Teve uma batida de carro e moto na Zona Norte, na Francisco Silveira Bittencourt. A ocorrência aumenta a lentidão na região, entre a Avenida Ecoville e a Plínio Crefe. Na Zona Sul segue um bloqueio com desvio no fluxo na Avenida Pereira Passos, na Vila Assunção. Uma motorista perdeu o controle de uma caminhonete, bateu num muro e se recusou a fazer o teste do bafômetro. Ninguém se feriu. Com trânsito, Ian Tambará.
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0: O dólar encerrou a sessão de hoje em alta de 0,45%, cotado a R$ 5,17. O Ibovespa, principal índice acionário da Bolsa de Valores brasileira, caiu 0,21% aos 168.668 pontos. O mercado reagiu ao anúncio da suspensão dos ataques entre Israel e Irã. As tensões no Oriente Médio ficaram mais uma vez no radar dos investidores, com os preços do petróleo no mercado internacional em alta. O barril do tipo Brent subiu mais de 1%, cotado em cerca de US$ 94. Um forte terremoto de magnitude 6,1 atingiu hoje a costa oeste de Cuba, incluindo Havana. Até o momento, não há registro de feridos ou danos. O abalo, que durou cerca de 20 segundos, levou moradores a deixarem os edifícios. O tremor também foi sentido no estado americano da Flórida. O Centro Nacional de Alerta de Tsunamis dos Estados Unidos descartou a possibilidade de um tsunami significativo após o terremoto. 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Notícia na hora certa, volta na Rede Gaúcha às 8 horas. Da redação, Maria Regina Eichenberg.
3: Isso, obrigado Maria Cristina Hasman. 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Já voltamos.
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11: Colisão frontal na BR-386 deixa 4 pessoas feridas e interdita trânsito em Pouso Novo. As vítimas foram encaminhadas pela Via Sul e SAMU para o atendimento hospitalar. 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
3: Quem se liga?
4: Tá, vai, bora lá, né? Bora lá. Deixa eu mandar um abraço aí pra turma aí do clube. É, clube dos amigos, é, baixinho aí a. A Janice, a Dilvane.
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4: E só lembrando que agora, final de semana, há pouco eu falava com a Janice, com o Baixinho, tudo confirmado, hein? Grande torneio de sinuca do Baixinho Padilha. Prepare-se para uma tarde de grandes disputas com fraternização, sábado, dia 13, é início às 13 horas, local Vila Vaz, Fontoura Xavier, Clube dos Amigos JC, lá na Promorar, hein? Na sinuca a premiação vai ser o seguinte, né? Lembrando que vai ter almoço disponível, quem quiser almoçar no domingo, pra já ficar aí pra concentrado para o grande torneio, é? Tem aí disponível somente mediante a reserva antecipada para o almoço e também para a janta, tá bom? Lá com o Bacinho, lá com a Zanice, lá com a Gilvani, com o Norinho, toda a turma da organização. Premiação aí na sinuca, sábado então, aí no Clube do Baixinho Padilha. Primeiro lugar vai ter 3 mil, segundo lugar vai ter 2 mil reais e terceiro lugar 1.000 reais. 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Contamos com a presença de todos. Quem quiser assistir, quem quiser almoçar, tomar uma cervejinha, sejam todos bem-vindos. Vai ter o almoço e também à noite vai ter janta, hein? 3 meses aí para a turma jogar. Então, garanta já sua vaga, reserve seu almoço. Quer fazer também sua inscrição com o Baixinho Padilha, com as meninas lá do Clube do Bairão, 992758735, tá bom?

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1: E depois, no outro final de semana, aí tem Diogo Costa e Ana Gaúcha no palco, tá bom? Então, sinto-se todos convidados, próximos eventos, além do Clube do Bailão, do Baixinho e da Janice. É, antigo quiosque dos amigos, hein? Bora! A partir de agora tem Agro Assis, tem Clube do Bailão, do Barzinho, bora lá!
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Então, tá aí, quer mandar teu alô, teu salve? A partir de agora temos aí a turma da Quadra Society Brock. Olha, sábado iniciou aí o torneio, né? Pessoal que não fez ainda inscrições, ainda dá tempo, lá com o Aroni Brock. 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Tá bom? Quer mandar teu alô, teu recado? 33-89-1110. Tá? 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R$30. 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

0: calma aí, vamos lá. O pessoal que participa por aqui, já a gente atende todos, né? Oscarzinho, tá bem lá, ligado. Aqui pro Adilar, como é que estamos, Adilar? Ontem que a gente já deixa aqui os sentimentos pra família aqui do seu Adilar, né? Que ontem perdeu aí um irmão, isso? Deixa eu só conferir por aqui, né, Adilar? Como é que estamos aí? Força aí.
1: Boa tarde, da Pascoal. É o Adilar.
0: Isso, o Adilar, né?
1: Pascoal, eu queria vir aqui através da cultura.
0: Certo, força aí, Adilar.
1: Agradecer aí a todo mundo, todos os amigos aí que no sábado de noite, no domingo de manhã, estiveram ali presente ali, dando uma palavra de conforto, força para todos nós ali na cerimônia de despedida do meu irmão Valmir ali, o Nango, que partiu lá para a Estância de São Pedro, lá junto de Deus. Pascoal, eu agradeço, ó, em nome de toda a minha família ali, de coração, a presença de cada um que teve presente lá, que foram muitas pessoas, e o meu muito obrigado pelos abraços lá, pelas palavras de conforto lá, de todo o povo que teve lá presente. Tá bom, da Pascoal? E daí, se tu puder aí, ó, toca aí do Oswaldir e Carlos Magrão aí, que é uma música que eu gosto muito ali, em homenagem ao meu mano velho que partiu aí, Oswaldir e Carlos Magrão, Prece.
0: Toma aí, fica aí, sentimentos aí, força pra toda a família, né? São momentos difíceis, mas que temos que superar, porque é o nosso destino, né? Força aí, Adilar. E a música então dos Valdir e Carlos Magrão aí, Prece. 6h15, Bailão 96. Quer mandar teu alô, teu salve, 3389-1110.

0: Bueno, Pascoal, tudo tranquilo? Viu? Eu tava pensando em fazer a frete lá da colheita do chuchu. Eu cobro 100 pila da roça até o galpão, ali no pintado. Se tu ajeitar essa boquinha pra mim lá, tá tranquilo, tá? Eu vou, faço a frete pra ele. Colher da lavoura pro galpão, cobro 100 pila a viagem. Vou lá fazer a frete, entendeu?
1: Daí, se precisar pintada, né? Só entrar em contato com o Oscarzinho Vieira. Anota o telefone, né? Amanhã que é a colheita, né? Inclusive, hoje o pessoal que já preencheu a ficha, né? Tem gente já sobrando, era para 5 funcionários. Agora tem mais o Oscarzinho, né? Do Push. 996-96-9959. Só confirmar e pintado, né? A questão do transporte também aí. É, com o trator e com a Chevy aí. Bora, 6h21.
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1: Bora. Como é que estamos aí? Grande região ligado, sintonizado já em clima de festas juninas. Bora, próximo sábado tem a grande festa junina. Instituto Ernesto Ferreira Maia, com a grande programação que já começa à tarde. 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É a grande festa do Instituto Ernesto Ferreira Maia, a festa junina.

0: E o Rentiel Mauro tá no final da colheita já do chuchu. Ele vai começar mês que vem agora, tava me contando um detalhe que mês que vem agora vai começar a colher as abóbora. Diz o seu Mauro que mês que vem ali, a hora que ele começar a colheita, até no final ele quer colher mais de 20 mil quilos de abóbora.
1: Que tal aí o Mauro Falso, né? Também tá com produção de chuchu, né? É, olha, o sol nasce pra todos, né, Vardo?
0: E oferece pro Jesus Mariano ali também. E eu vou lá buscar uma meia carroçada de abóbora de tarde.
1: Opa, e falar em agro. É, pessoal se prontificando aqui também com maquinário, material, saibro aí, né? Pintado o seguinte, ó. Amanhã vem o pessoal aí da estrada, sem problemas aí.
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3: E o Pascoal? Fala, avisa o Pintado que amanhã de manhã eu vou me deslocar pra lá, vou levar duas cargas de cascaio, né, e vou ir com a retro lá pra empedrar aquele pedaço de estrada lá, né, pra ele colher o chuchu, né, tá meio molhado esse tempo, né, e ele vai poder colher sem problema nenhum, amanhã bem cedo, né.
1: Então amanhã, né? Toda a equipe que confirmou.
4: Só amizade.
1: Tá confirmado, é amizade amanhã com o dinheiro do chuchu, hein? E pro Josemar Soares, confirmado a colheita pra amanhã. Se precisar aí, o tio Toyo Soares também. É, tá em prontidão aí. É, Pintado colher chuchu de noite, já vamos aí pra Vila Cisa, hein? Bora. Questão da altura também, não precisa ter medo aí. Tem o pessoal da Terraplanagem Hidrélica também que vai com a concha, né? Já levanta a cancha, a concha, né? Não precisa nem de escada. Que o Pintado tem medo de altura, né? Já vai o pinga-fogo, além do material, aí a concha, né? Pra... E o pessoal já colhe, larga na concha e já vai direto aí pra... Pro caminhão aí da Ciasa. Abraços. Daqui a pouco tem loteria, hein? 6h26. Cai na mesa o seu retrato. Veja, amigo, este rosto. Ah, também temos o papai Benuí. Benuí, como é que estamos?
5: Boa, Pascoal. Viu? Manda uma música pra nós.
1: Quem?
5: Meu companheiro de trabalho aqui, o Filipinho, lá do Cadarros.
1: Ufa,
5: e lá pra fazenda Rename, lá da Nath, lá do Cadarros, pro amigo Castelhano, pro amigo Bocó, pro Guaiaca, o Grosso da Bodega, lá embaixo, lá.
1: O Grosso, do Fuquinha. Fuquinha Vermelho. O Rock
5: Preto. Pra todos os nossos amigos lá na Picala, lá embaixo. Manda a música Pilares pra nós aí. Sobre a mesa,
1: o copo. Pilares, vou botar amanhã nos pés de chuchu pra não despencar, né? Tem mais recados?
6: Boa, meu amigo Pascoal, tudo tranquilo? É Luiz Anela. Diz pro Pintado lá que se precisar de peão, eu vou lá também ajudar. E já vou com o Gol também, o Gol dá pra carregar as caixas em cima, porque tem o ferro ali.
1: Certo.
6: Pra ele que eu vou, daí o compadre Marco, vou levar o compadre Marco junto pra ajudar.
1: E também tem aqui o irmão Capeta.
7: Boa noite, Pascoal, tudo tranquilo? Eu já disse pro Pintado levantar cedo, fazer fogo, que eu vou pra carnear o leitão e assar a carne meio dia pro pessoal, né? Daí eu já, como eu sou o carneador, eu carnei, preparo tudo e asco pro pessoal, porque vai ter bastante gente. Não sei se vai chegar um leitão, mas temos dois, já tem uns quantos. E se não chegar, nós pegamos peixe lá no açude e interemos com peixe. Peixe, chuchu e porco.
1: E tem também o mandiocal, né, do

0: Então tá aí, terceira dimensão pra quem pediu. Depois a gente segue com os pedidos da turma aí, tá bom? É, aproveitar que é os últimos chuchus, depois vem o frio.
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0: Terceira dimensão aí.
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0: 18 e 21.

0: Viu? Avisa o pintado lá que é pra ele guardar uns 1000 quilos de chuchu ali, que eu vou buscar amanhã de tarde. E manda uma música do Corpo Esgolepado pra ele lá.
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2: É, quando o pintado trabalhava na Serfoto, ele se fichou como marceneiro, né? Só que daí ele não subia em altura, daí ele teve o apelidado de Lambu, Lambu, né? Que o Lambu só fica por baixo, né? Então, é, quem não se lembra, o pessoal da Serfox aí, o homem não trabalha em altura. Ah, 6:30, já tem loterias, hein? 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
1: Manda a música, Pilares, pra nós, hein?
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1: vamos lá que tem loteria chegando, né? Antes que atrasa muito aí, vamos lá, caneta, papel, sorte, apostadores. Nome da Ágora, cisto de trato animal, vamos lá. Caneta, papel, sorte. É, senhor. O Nilson, Texheimer não, Heinheimer. Não troca, não troca. Vamos lá, 18h40. 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Vamos atualizando aí os bichinhos para quem apostou. 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Quer bater um futebol, uma bolinha? 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Olha, quinto prêmio de hoje, Urso 1190. Falar em urso, urso branco, homenageando o Renato Farias pelos 47 anos. Quarto prêmio, 7.461 leão. O terceiro prêmio, 9.678, deu peru. É, olha a caminhonete branca aí, 5.594 viado. No segundo, 594 viado. E no primeiro prêmio, deu pirro. 8.479. 8.479 no primeiro prêmio. Pegou, não pegou, não desanima que amanhã tem mais. 8.479 na cabecinha.
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1: Tá bem, deixa eu só conferir por aqui a turma que tá no Vap Vap, aqui pela Alice Moura, nos mandou a foto, né? Ô, Alice, já estão aí na janta. E pro papai Juvenil, ô, Juvenil Azevedo, lá do Formigueiro.
2: E aí, meu amigão?
1: Assando uma carne.
2: Mano, era assim? Toca mais uma gelada. Mano, era assim? Toca mais uma música aí, por favor. Renan Júnior, zero grau. Pra todo o povo do Formigueiro e pro Renato, que é grandoso, meu amigo. De peito a peito.
1: Então tá aí pra essa dupla aí, o Juvenil, aí o Neguinho e o Renato. Vamos lá, Renan Júnior. Zero grau. 18h42, Cultura e o Bailão. Tarde e noite já na segunda, 8 de junho.

0: música, amigo, tira o pé do chão.
1: Quero ouvir.
2: Seus olhos.
3: Vamos pro nosso intervalo comercial, né? O Eduardo Silva, toma aí no gole, né, Eduardo? Hoje não foi jogar futebol, né? Todas as segundas aí na quarta society, né? Como é que estamos? A música com um sorriso lindo, cabelo preto, já sai pra vocês aí, tá bom, Eduardo? Bora!

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1: Semana que vai ter o Renan Júnior lá na granja do Juvenil Azevedo, né? Só me avisa um dia aí, Juvenil.
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1: carro. 12 graus a temperatura, comercial Matiello. Já já voltamos.
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0: antes de você chegar aqui.
1: Pra turma que pediu, tá aí, Anjo Sorriso Lindo, né? A nova, o Cabelão Preto. Com participação do grupo Talagaço, vamos lá, música mais especial aqui pra, pra equipe aí dos serviços urbanos, pro Eduardo, né? Que tá só no... Só no... No chama. Bora, tá aí o sucesso Cabelão Preto, Sorriso Lindo.

0: Teu seminovo? Passa o papel na hora com o Dutz. Tudo ok, hein? Fala lá com a turma, com o Juliano e companhia. Agroassis. E também da Quadra Society Brock. Tava aquele lanche pra nós? Liga lá pra turma do The Brock, hein? 991456242. E quinta Copa Sicredi de Uniformes. Quer escrever tua equipe? Ainda dá tempo, hein? Turma do Gole.
1: Segura São Pedro. Já chega, Fonteira, que o frio tá chegando.
0: Será que ele viu alguma periquita? Nossa, que felicidade desse homem.
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0: perda. Então tá aí, tem presença confirmada, Neyme Jorge, aqui no aniversário do Renato Farias, e aí na Paladares. Daqui a pouco a gente chega também, né? Aguarda aí, Neyme, vamos chegar junto, hein? É, hoje na churrasqueira vai ter Neyme Jorge, vai ter o Pasquale, tá? Bora!
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0: A gente fica por aqui na sequência, tem Voz Brasil, depois Balada, uma super noite, super semana dos namorados. Semana que inicia também Copa do Mundo. É, semana também do Santo Casamenteiro. Mesas, festas juninas e assim vamos. Ai, semana dos namorados, hein?

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3: Boa noite.
1: Boa noite para você que nos acompanha em todo o país.
3: Segunda-feira, 6 de junho de 2026.
1: Vamos ao destaque do dia: meio ambiente.
3: 8 de junho de 2026. BNDES nega mais de R$1 bilhão em crédito para produtores rurais que desmataram.
1: Polícia Rodoviária Federal apreende mais de 300 toneladas de ouro extraídas ilegalmente da Amazônia e inutiliza equipamentos do garimpo.
3: O governo do Brasil lança campanha para triplicar a quantidade de materiais reciclados no país.
1: Você vai ouvir também assistência social e combate à fome.
3: Como programas sociais como Bolsa Família e o benefício de prestação continuada ajudaram a retirar 26 milhões de pessoas da insegurança alimentar.
1: E vamos falar também do seguro defeso, que desde novembro do ano passado já foi pago a 745 mil pescadores artesanais. Natália Koslick.
4: Os estados do Maranhão, Pará, Bahia, Amazonas e Piauí concentram quase 80% do total de requerimentos do seguro defeso.
3: E ainda dá tempo de fazer a inscrição para o Exame Nacional do Ensino Médio, o Enem.
1: O prazo foi prorrogado para o dia 12.
3: Estudantes de escolas públicas e que recebem o pé de meia têm a inscrição pré-preenchida, mas precisam fazer a confirmação na página do participante.

0: hoje na apresentação da Voz do Brasil, Mariana Jungmann e Luciano Seixas.
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0: Dia 5 de junho foi celebrado o Dia Mundial do Meio Ambiente.
1: O Brasil vem reduzindo o desmatamento em todos os biomas nos últimos 3 anos.
0: Parte do resultado foi alcançado com uma cooperação internacional que resultou na retomada do Fundo Amazônia com a participação de 9 países financiadores.
1: Para reforçar o debate sobre a pauta ambiental, até a próxima quinta-feira acontece a Semana Nacional do Meio Ambiente, realizada aqui em Brasília.
0: Hoje, na abertura do evento, autoridades discutiram a importância do Fundo Amazônia e os avanços no Brasil na conservação da floresta.
2: Criado em 2008, o Fundo Amazônia é hoje um dos principais mecanismos de financiamento para ações de proteção e desenvolvimento sustentável na Amazônia, maior floresta tropical do mundo. Além da Noruega, pioneira na contribuição ao fundo, são doadores a Alemanha, Estados Unidos, Irlanda, Japão, Reino Unido, Dinamarca e Suíça, segundo dados do Banco Nacional de Desenvolvimento Econômico e Social, BNDES, responsável por gerir o fundo. Em 18 anos de existência, mais de 5 bilhões de reais foram investidos em 153 projetos. As ações envolvem comunidades tradicionais, povos indígenas, agricultores familiares e outras comunidades que atuam na proteção e no desenvolvimento sustentável da Amazônia Legal. Só nos últimos 3 anos, a média de investimentos subiu para mais de 1 bilhão de reais, como destaca a diretora socioambiental do BNDES, Tereza Campelo.
3: O que nós fizemos ao longo desses 3 anos e meio é absolutamente diferenciado com relação ao que nós conseguimos fazer na história. É um dado muito representativo de tudo que a gente vem fazendo na área de floresta, na área de biodiversidade, de desenvolvimento sustentável.
2: Para o ministro do Meio Ambiente, João Paulo Capobianco, os números são resultado de um trabalho conjunto do governo do Brasil para fortalecer a conservação da floresta e o desenvolvimento sustentável na região.
4: É uma opção que o Brasil fez por, de fato, transformar a sua economia, encontrar uma rota própria de descarbonização, e tudo isso aconteceu com os desmatamentos registrando os menores índices da história, com o restauro florestal registrando os maiores índices da história, com a redução de incêndios com os maiores índices da história.
2: Os resultados e experiências de projetos apoiados pelo Fundo Amazônia são parte da exposição Afluentes, Caminhos e Histórias do Fundo Amazônia, que está em cartaz na Biblioteca Nacional de Brasília. A visitação é gratuita e segue até 12 de junho. Reportagem Gabriela Noronha.
1: Todos os dias, toneladas de materiais recicláveis são descartadas no Brasil, mas boa parte desse lixo ainda acaba no lugar errado.
0: Para mudar essa realidade, o governo do Brasil lançou uma campanha nacional para incentivar a separação correta dos resíduos dentro de casa.
1: A meta é triplicar os índices de reciclagem no país, que hoje giram entre 8 e 9%.
5: A reciclagem começa dentro de casa. Um gesto simples, capaz de transformar resíduos em renda, inclusão social e preservação ambiental. E apesar dos avanços, o Brasil ainda recicla pouco. Ao todo, são 80 milhões de toneladas de lixo reciclados por ano, cerca de 382 quilos por brasileiro. Os serviços públicos recuperam apenas 4%, enquanto o índice chega a 8% quando se contabiliza o trabalho essencial dos catadores autônomos. O secretário-executivo da Secretaria-Geral da Presidência da República, Ari Moraes, defende que quando o lixo é separado corretamente, todos ganham.
6: Então tem estudos que dizem que o material que chega misturado, principalmente o material orgânico, o material seco na cooperativa, né, vai ter que separar. Que depois vai virar rejeito, porque ele não fica comerciável, não fica economicamente viável. Então ele perde 2, 3 dias de trabalho da sua vida. Então, para os catadores, para a geração de renda para eles, é fundamental que o material seja segregado corretamente na fonte, já na sua casa, na sua empresa, para que possa chegar um material mais limpo e de melhor qualidade.
5: Os desafios são muitos. Resíduos orgânicos misturados aos recicláveis, restos de comida, vidros quebrados e até materiais perfurantes ainda chegam diariamente às cooperativas. Além de reduzir o aproveitamento dos materiais, o descarte incorreto coloca trabalhadores em risco, avalia o gerente operacional de uma empresa de reciclagem em Brasília, Jorge Ribeiro Dias.
7: Porque se o material chega na cooperativa melhor, vai facilitar o trabalho do cooperado e ele vai vender um material de melhor qualidade. Além desse ganho ambiental que tem, ainda vai gerar esse ganho social que rende renda para as pessoas.
5: O governo do Brasil quer triplicar a reciclagem no país e lançou uma campanha nacional para ampliar a conscientização ambiental e fortalecer o trabalho das cooperativas.
8: O resíduo que você separa vira renda nas mãos de quem recebe. Valorize e respeite as catadoras e catadores. O descarte correto pode começar com você.
5: A orientação é simples. Papéis, plásticos, metais e vidros devem ser separados dos resíduos orgânicos. Reportagem Pablo Mundim.
0: Desde 2023, o BNDES, Banco Nacional de Desenvolvimento Econômico e Social, recebeu mais de 500 mil pedidos de crédito rural de produtores do agronegócio.
1: Mas em 1% deles, as propriedades em questão tinham sido apontadas em indícios de desmatamento ilegal pelo MAP Biomas, um sistema de monitoramento colaborativo da vegetação nativa em todo o país.
0: Nesses casos, para evitar o fomento a quem prejudica o meio ambiente, os pedidos foram negados pelo banco.
9: O BNDES, Banco Nacional de Desenvolvimento Econômico e Social, rejeitou mais de 1 bilhão e 100 milhões de reais em pedidos de financiamento feitos por produtores rurais que tinham propriedades com indícios de desmatamento ilegal nos últimos 3 anos. O monitoramento de propriedades rurais é feito em parceria com o MAP Biomas, uma rede em milhões de reais em pedidos de colaborativa de organizações não governamentais, universidades e empresas de tecnologia que monitora os biomas brasileiros via satélite. O objetivo desse trabalho em conjunto é evitar a concessão de financiamentos a quem pratica o desmatamento ilegal. O chefe do Departamento de Acompanhamento e Prevenção de Inconformidades do Banco, Rafael Santelli, explica que o BNDES é um grande parceiro do agronegócio e valoriza a produção sustentável e ética no campo brasileiro. Mas o banco, de acordo com Santelli, não é complacente com o agro que destrói o meio ambiente.
10: O BNDES é uma das maiores instituições apoiadoras do setor agropecuário, sem dúvida alguma. Mas é claro, o agronegócio sustentável. Está dentro da estratégia do banco apoiar a agricultura sustentável, preservação das florestas, transição justa para uma economia neutra em carbono. E a gente vem buscando apoiar os produtores que têm boas práticas de manejo, de sustentabilidade, agricultores inovadores. Então a gente vem buscando apoiar essas boas práticas no setor agropecuário, assim como nos demais setores da economia também.
9: O Norte e o Nordeste foram as regiões que tiveram o maior percentual de financiamentos evitados pelo BNDES por conta de indícios de desmatamento ilegal. 1,7% dos 6 bilhões de reais em financiamentos solicitados na região Norte e 1,7% dos quase 8 bilhões de reais da região Nordeste. Reportagem André de Barros Lima.
1: E a Polícia Rodoviária Federal também aproveitou a Semana do Meio Ambiente para divulgar números recordes de combate aos crimes ambientais em todo o Brasil, especialmente na Amazônia Legal.
0: Desde 2023, quando foi lançado o Plano Amazônia Segurança e Soberania, também conhecido como Plano AMAS, foram apreendidos 300 quilos de ouro nos 9 estados da Amazônia Legal.
1: A PRF também atuou contra o tráfico de drogas na região com a apreensão de 107 toneladas de maconha e 32 de cocaína, além de armas e munições.
0: O prejuízo ao crime organizado inclui a inutilização de equipamentos utilizados no garimpo ilegal, como balsas, motores, tratores, escavadeiras, caminhões e até aviões e helicópteros.
1: mais de 14 bilhões de reais foram anunciados hoje para fortalecer a agropecuária pelo programa Move Agricultura.
0: O valor vai ser investido em crédito para aquisição de tratores, colheitadeiras, plantadeiras e outros equipamentos para o campo.
1: O anúncio foi feito durante uma feira de tecnologia agrícola no município de Luiz Eduardo Magalhães, na Bahia.
0: O vice-presidente Geraldo Alckmin também anunciou o financiamento de 21 bilhões de reais para a renovação de frota de caminhões que deve atender as demandas logísticas do agronegócio.
11: Estão liberados 14 bilhões de reais para financiamento de tratores, implementos agrícolas, um ano de carência, 5 anos para pagar, juros em torno de 9% ao ano. A segunda boa notícia é o Move Caminhões. São 21,1 bilhões de crédito, 2 bilhões para ônibus, renovação de frota, melhora a logística, melhora a produtividade, melhora o meio ambiente, segurança automotiva para ajudar a mecanização da nossa agricultura.
1: Estudante do ensino médio e ainda não fez a sua inscrição para o Enem, atenção.
0: O Ministério da Educação ampliou o prazo de inscrições para as provas desse ano para até sexta-feira, dia 12.
1: O Exame Nacional do Ensino Médio seleciona estudantes para ingresso nas universidades públicas e privadas e institutos federais de educação superior.
12: A prorrogação foi anunciada pelo Ministério da Educação, MEC, e pelo Instituto Nacional de Estudos e Pesquisas Educacionais, Anísio Teixeira, INDEP. As provas continuam marcadas para os dias 8 e 15 de novembro. Vale ressaltar que ter direito à isenção da taxa não garante a inscrição automática. Quem recebeu a gratuidade teve a justificativa de ausência aceita na edição passada, participa do programa PED Meia ou conclui o ensino médio na rede pública neste ano, também precisa confirmar a participação no sistema. No caso dos estudantes da rede pública, a inscrição foi gerada automaticamente, mas é necessário acessar a plataforma para confirmar os dados, escolher o município de prova, a língua estrangeira e solicitar atendimento especializado, se necessário. Para os candidatos do isentos, a taxa de inscrição é de R$ 85,00 e agora pode ser paga até 17 de junho. O prazo para solicitar atendimento especializado e tratamento por nome social também termina nesta sexta-feira. Quem concluir o ensino médio em 2026 e participa do PED Meia recebe um incentivo adicional de R$ 200,00 desde que esteja presente nos 2 dias de prova. Para conferir todas as regras da edição e se inscrever, acesse enem.inep.gov.br/participante. Dilson Santa Fé, para a Voz do Brasil.
0: O Ministério da Saúde suspendeu temporariamente a aplicação da vacina contra a dengue, desenvolvida pelo Instituto Butantan.
1: Segundo o ministro da Saúde, Alexandre Padilha, a ação foi necessária após o sistema de vigilância registrar 42 reações severas em pessoas que tomaram o imunizante, incluindo 2 mortes.
0: Os casos equivalem a apenas 0,008% do total de 500 mil doses que já tinham sido distribuídas.
1: Mesmo assim, o ministro Alexandre Padilha explicou os objetivos para suspender a aplicação do imunizante.
13: Primeiro é a ação de precaução, que deve sempre guiar quem respeita a vida, quem respeita a ciência, ainda mais quando a gente está falando de vacinação. Segundo, para que Ministério da Saúde, Anvisa, Instituto Butantan aprofundem a investigação de precaução, que são tanto nos 42 casos... buscar fator de risco nessas 42 pessoas, identificar com pessoas que tomaram na mesma época, se tem alguma outra diferença em relação a essas pessoas, inclusive aprofundar a investigação sobre os 3 casos graves e os 2, em especial, que temos óbitos registrados, onde não existe informações suficientes para estabelecer uma causalidade entre a vacina e esses óbitos.
0: É importante destacar que esse imunizante nacional estava sendo aplicado apenas nas cidades de Botucatu, em São Paulo, Nova Lima, em Minas Gerais, e Maranguape, no Ceará, e ainda na região de Araguaína, em Tocantins.
1: Para quem tomou a vacina nos últimos 21 dias, a orientação do Ministério da Saúde é fazer o acompanhamento em uma unidade de saúde local para observar possíveis reações adversas.
0: E o Ministério da Saúde ampliou a capacidade de atendimento do SUS com a entrega de 300 equipamentos e a 185 municípios em todos os estados.
1: A modernização do Sistema Único de Saúde deve diminuir a fila de espera dos atendimentos em todo o país.
0: Os investimentos do novo PAC Saúde chegam a 546 milhões de reais e vão viabilizar 428 mil cirurgias eletivas por ano.
14: O Ministério da Saúde iniciou a segunda etapa da entrega de equipamentos para hospitais públicos e filantrópicos em todo o país. A ação prevê a distribuição de 150 novos combos cirúrgicos e 20 tomógrafos para ampliar os atendimentos especializados no SUS. Com investimento de 546 milhões de reais, os equipamentos devem permitir a realização de cerca de 428 mil cirurgias eletivas por ano. A ação deve reduzir filas e o tempo de espera dos pacientes. Os combos incluem equipamentos para cirurgias gerais e oftalmológicas, utilizados em procedimentos como vasectomia, laqueadura e cirurgia de catarata. Ao todo, 185 municípios vão ser beneficiados. As remessas começaram em fevereiro deste ano e seguem até o fim de junho. Além da entrega dos equipamentos, o Ministério da Saúde também garante instalação, treinamento das equipes e manutenção por 3 anos. A iniciativa faz parte do programa Agora Tem Especialistas e busca ampliar o acesso da população a consultas, exames e cirurgias pelo SUS, especialmente em regiões com menor oferta de atendimento especializado. Lucília Araújo para a Voz do Brasil.
1: Entre 2023 e 2025, o Brasil levou mais de 26 milhões de pessoas para fora da faixa de insegurança alimentar.
0: Isso levou as Nações Unidas a retirarem o país do mapa da fome.
1: O resultado refletiu a adoção de uma série de ações para aumentar a oferta de alimentos e a renda das famílias mais vulneráveis.
15: Moradora do Sol Nascente, região mais pobre do Distrito Federal, Keila de Souza Barbosa tem 7 filhos e está à espera de mais 2. Segundo ela, com crianças ainda muito pequenas, é difícil trabalhar fora. Keila revela que a fome já fez parte da rotina do lar, mas hoje a situação mudou. O sustento vem principalmente do Bolsa Família. O benefício chega a R$ 1.400 por mês.
16: Já passei fome, mas meus filhos, e hoje meus filhos já não passam mais, né? Então, assim, é um benefício que me ajuda muito.
15: O Bolsa Família é uma das ações do Plano Brasil Sem Fome, criado em 2023. A iniciativa reúne o trabalho de 24 ministérios para aumentar a renda, garantir comida saudável e dar proteção social. E é coordenado pelo Ministério do Desenvolvimento e Assistência Social, Família e Combate à Fome. Valéria Buriti, secretária extraordinária de Combate à Pobreza e à Fome, explica que o plano nasceu num momento crítico e foi estruturado como uma das prioridades do governo do Brasil.
17: Eram 33 milhões de pessoas passando fome, então a gente conseguiu nesse período controlar a inflação de alimentos, gerar emprego, gerar ocupação e reduzir desigualdades.
15: Entre 2023 e 2025, o Bolsa Família atendeu em média 20 milhões e 700 mil famílias por mês. O total de repasses passou de 434 bilhões de reais. O resultado foi reforçado por ações como o programa Gás do Povo, o benefício de prestação continuada e a valorização do salário mínimo. Com isso, a rede de segurança alimentar avançou e a adesão de municípios ao Sistema Nacional saltou de 536 para mais de 2.200 cidades em abril deste ano. Mesmo com a saída do mapa da fome, 6 milhões e 500 mil pessoas ainda enfrentam a fome grave no país. Para mudar essa realidade, a nova etapa do Plano Brasil Sem Fome vai concentrar esforços em territórios onde há maior concentração de domicílios nessa condição. Valéria Buriti traz os detalhes.
18: A gente tem mobilizado os entes federativos para adotarem esses planos, também com estratégias que garantem acesso à água, produção de alimentos, abastecimento alimentar. Seja um esforço coletivo, um grande mutirão, para que a gente tenha, de fato, o direito à alimentação é garantido todos os dias para quem vive no Brasil.
15: Com o aumento da renda pelo trabalho, 2 milhões de pessoas deixaram o programa Bolsa Família entre janeiro e outubro do ano passado. Reportagem Luciana Colares de Holanda.
0: E assegurar renda para famílias vulneráveis que vivem da pesca é também o objetivo do Seguro Defeso.
1: Mais de 3 bilhões de reais foram pagos a pescadores artesanais de todo o país desde novembro do ano passado.
14: O seguro-desemprego do pescador artesanal, também conhecido como seguro-defeso, é um benefício que garante renda aos pescadores durante o período em que a atividade é interrompida para a reprodução das espécies. O valor das parcelas é de um salário mínimo e o tempo do pagamento varia conforme a espécie e a região. Uma ajuda necessária para conseguir manter-se na profissão. No caso da pescadora Sandra Paula Ribeiro, de 41 anos, que exerce a atividade em Santa Catarina.
19: Nesse período que a gente não pode pescar, é uma ajuda para casa, para renda, para ir mantendo as contas em dia. Se a gente não consegue trabalhar nesse período de defesa, a gente vai sobreviver do quê? Então a gente precisa do seguro para isso.
14: Desde novembro do ano passado, 745 mil pescadores artesanais foram beneficiados pelo Seguro Defeso. Ao todo, o Ministério do Trabalho e Emprego já repassou 3 bilhões e 130 milhões de reais a esses profissionais. O diretor do Departamento de Gestão de Benefícios, João Paulo Ferreira Machado, explica que a medida também tem importância ambiental.
20: Para garantir a reprodução das espécies, a continuidade da produtividade, da produção de peixes, o seguro defesa é pago para que o pescador não pesque naquele momento, ele fique impedido de pescar e devido a esse impedimento, ele recebe uma parcela de um salário mínimo para cada mês em que há um impedimento.
14: Os estados do Maranhão, Pará, Bahia, Amazonas e Piauí concentram quase 80% do total de requerimentos do seguro defeso. Um dos beneficiados é o pescador José Leandro Melo, da cidade paraense de Santarém, que exerce a atividade no Rio Tapajós e recebe o seguro há 7 anos.
21: A distância de onde vivemos para a cidade são de 6 horas de embarcação, né? Para chegar na cidade para comprar alimentação. Então esse seguro ele é muito importante. Ele serve para comprar a nossa alimentação, serve para comprar os nossos materiais de pesca, né? E comprar também combustível.
14: Para este ano, o orçamento destinado pelo governo ao seguro defeso é de 7 bilhões e 900 milhões de reais. Para receber o benefício, é preciso fazer o pedido no aplicativo da Carteira de Trabalho Digital ou no portal do Emprega Brasil. Tem direito ao seguro o pescador artesanal que já tenha pelo menos 1 ano de registro, que não tenha qualquer outra fonte de renda e que tenha se dedicado a essa atividade em todos os meses entre os períodos de defeso. Com locução de Natália Koslick, reportagem Márcia Fernandes.
0: 67 toneladas de drogas apreendidas, 639 armas retiradas de circulação e mais de 26 mil munições recolhidas.
1: Esses são alguns dos primeiros dados divulgados como resultado do novo programa Brasil contra o Crime Organizado.
0: Apenas 3 semanas após o lançamento da nova estratégia, 473 prisões foram realizadas.
1: O programa prevê ações integradas entre as forças policiais da União, estados e municípios.
0: E essas foram as notícias do Governo do Brasil.
1: A realização da Secretaria de Comunicação Social da Presidência da República.
0: Com produção da Empresa Brasil de Comunicação.
1: E agora com as notícias do Poder Judiciário e do Congresso Nacional. Boa noite.
0: Uma boa noite para você. Até amanhã.
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23: Você vai ouvir agora notícias do Poder Judiciário.
24: CNJ institui grupo de trabalho para aperfeiçoar sistema remuneratório da magistratura em cumprimento à decisão do Supremo Tribunal Federal.
25: STJ garante isenção de ICMS na compra de veículo por pessoa com visão monocular.
24: Tribunal Superior Eleitoral abre consulta pública para definir modelo da nova urna eletrônica.
25: Boa noite, eu sou Marcela Luiza.
24: E eu sou Walter Lima.
25: Conselho Nacional de Justiça institui grupo de trabalho para aperfeiçoar sistema remuneratório da magistratura em cumprimento à decisão do Supremo Tribunal Federal.
24: A medida integra ações para garantir transparência, uniformidade e controle dos pagamentos realizados no Poder Judiciário. Fernanda Porto.
2: O grupo de trabalho foi instituído pelo presidente do CNJ e STF, ministro Edson Fachin, a fim de realizar estudos para basear propostas legislativas sobre a remuneração da magistratura. A comissão tem a tarefa não só de analisar propostas já produzidas, mas consolidar e sistematizar conclusões voltadas a contribuir com a uniformização, padronização, transparência e previsibilidade das parcelas remuneratórias do Judiciário, em respeito à Constituição Federal. Para isso, os estudos e relatórios devem ser produzidos periodicamente e divulgados no portal do CNJ.
25: Pessoas com visão em apenas um dos olhos têm direito à isenção do ICMS na compra de veículo automotor.
24: Esse entendimento é do STJ. Fátima Uchoa.
3: A segunda turma do STJ rejeitou o recurso do Distrito Federal e manteve decisão que concedeu isenção do ICMS a um motorista com visão monocular. De acordo com o relator ministro Francisco Falcão, a jurisprudência das cortes superiores considera a visão monocular uma deficiência para vários efeitos jurídicos e uma lei de 2021 a classificou como deficiência sensorial do tipo visual para todos os efeitos legais. Assim, segundo o ministro, reconhecer a visão monocular como deficiência para diversos efeitos jurídicos e, simultaneamente, negar tal condição quando se trata de política pública voltada à promoção da mobilidade dessas pessoas implicaria incoerência normativa incompatível com a lógica do sistema jurídico.
25: Tribunal Superior Eleitoral abre consulta pública para definir modelo da nova urna eletrônica para as eleições de 2028.
24: Empresas especialistas poderão apresentar sugestões técnicas para aperfeiçoar o equipamento. Fábio Ruas.
4: As contribuições devem ser encaminhadas para o e-mail urna2028@tse.jus.br. As sugestões precisam ter fundamentação técnica com propostas de alteração, inclusão ou substituição dos requisitos previstos nos anexos do edital. O TSE poderá ainda solicitar esclarecimentos complementares às empresas participantes. A consulta pública vai ficar aberta por 21 dias, contados a partir da publicação do edital, e poderá ser prorrogada.
25: Ministério Público Federal entra com ação para que hospital em São Paulo implemente política de cotas na residência médica.
24: A instituição tem desrespeitado diretrizes do Ministério da Saúde, apesar de atuar no SUS e receber benefícios fiscais. Vanessa Pereira.
6: Na ação, o MPF pede que o Hospital Israelita Albert Einstein, em São Paulo, implemente a política de cotas nos programas de residência médica. Os pedidos incluem a abertura de editais complementares no atual processo seletivo de 2026, com a destinação de vagas para candidatos com deficiência, negros, indígenas, quilombolas e São Paulo. Implemente a política de cotas nos programas de aplicação de ações afirmativas nas residências médicas é obrigatória, mesmo em instituições de direito privado. Isso porque tais programas envolvem o treinamento no âmbito do SUS, sendo regulamentados pelo governo federal.
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25: Uma boa noite.
24: E até amanhã.
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1: Eu sou Paula Groba.
2: E eu sou Ricardo Nakaoka.
1: E estes são os destaques de hoje do Jornal do Senado, que começa agora.
2: Congresso analisa a medida provisória para conter preço do diesel.
1: Policiais e bombeiros podem receber indenização por atuação na pandemia.
2: Aumento de pena para roubo de combustíveis e menores infratores está na pauta desta semana.
1: Boa noite.
2: Boa noite.
1: Quando o diesel sobe, o impacto é sentido em toda a economia, já que o combustível é essencial para o transporte de cargas e influencia o preço de alimentos, produtos e serviços.
2: E para tentar aliviar essa pressão, o Congresso vai votar uma medida provisória editada pelo governo federal que estabelece condições para produtores e importadores beneficiados ajudarem a reduzir o preço do combustível. Os detalhes com Lana Dias.
3: O subsídio de R$ 1,12 por litro do óleo diesel fica condicionado a critérios, como dedução do valor no preço de venda do combustível e identificação dos descontos equivalentes nas notas fiscais. A fiscalização dos preços será feita pela Agência Nacional do Petróleo, Gás Natural e Biocombustíveis. Para o senador Paulo Paim, do PT do Rio Grande do Sul, a medida foi positiva, especialmente em meio à guerra no Oriente Médio.
4: O governo continua entregando, apresentando, né, para o povo brasileiro subsídios como esse do óleo diesel, né, para que realmente chegue lá na bomba, lá na ponta, né?
3: Já o senador Isalci Lucas, do PL do Distrito Federal, espera que o incentivo tenha efeito real nos preços oferecidos ao consumidor.
5: Esse preço do diesel com relação à guerra do Irã, isso acaba comprometendo a economia. Espero que isso chegue na bomba, né? Porque muitas vezes também é dado desconto e o consumidor acaba pagando o mesmo preço.
3: A subvenção entrou em vigor em 1º de junho. Valerá até 31 de dezembro e substitui medidas anteriores. A medida provisória precisa ser analisada pelo Congresso Nacional.
1: E as companhias aéreas que operam voos regulares no Brasil também podem contar com um reforço bilionário no caixa. O Congresso vai analisar outra medida provisória que destina R$ 1 bilhão para financiar o capital de giro dessas empresas.
2: O objetivo é dar suporte às operações do setor, garantindo recursos para despesas essenciais e manutenção das atividades. O crédito extraordinário será administrado sob supervisão do Ministério da Fazenda e já está disponível.
1: O que é decidido no Congresso pode acabar no Supremo Tribunal Federal. E neste mês, temas que mobilizam parlamentares e dividem opiniões também estarão no centro dos julgamentos da Corte.
2: Entre os assuntos, a responsabilidade das plataformas digitais por conteúdos publicados na internet. A reportagem é de Márcio Maturana.
6: Nesta quarta-feira, dia 10, a Corte deve julgar recursos contra a decisão que ampliou a responsabilidade das plataformas digitais no julgamento sobre o Marco Civil da internet. No dia 17 está na pauta o prazo de 24 meses dado pelo ministro Flávio Dino para o Congresso regulamentar a mineração em terras indígenas. O Senado tem um grupo de trabalho sobre isso, que é presidido pela senadora Tereza Cristina do PP de Mato Grosso do Sul.
7: O que nós não podemos mais conviver é com essa situação de infratores que invadem as terras indígenas, fazem o garimpo, na verdade, né? E ninguém ganha nada com isso, nem os povos indígenas, nem o Estado.
6: E para o dia 24 está marcado o julgamento do Supremo Tribunal Federal, que discute o vínculo de trabalho entre motoristas e entregadores com plataformas digitais, a condição chamada de uberização.
1: Durante a pandemia de Covid-19, profissionais da segurança pública também estiveram nas ruas, mantendo serviços essenciais e atuando diretamente no enfrentamento da crise sanitária.
2: Agora o Senado pode ampliar um benefício já concedido aos trabalhadores da saúde, garantindo indenização para policiais, guardas e bombeiros que morreram ou ficaram permanentemente incapacitados em razão da atuação na linha de frente da pandemia. Os detalhes com Bruno Lourenço.
8: O projeto original, que está pronto para ser votado na Comissão de Segurança Pública do senador Marcos Duval, do Avante do Espírito Santo, foi apresentado no auge da crise sanitária em 2020 e pedia a criação de uma pensão especial para os dependentes dos profissionais da linha de frente. Naquela época, o senador destacava o drama de policiais e profissionais da saúde que iam para o trabalho sem saber se voltariam e de suas famílias.
9: É um amparo de toda a sociedade, um reconhecimento de toda a sociedade desse trabalho. Porque hoje, caso aconteça alguma coisa com ele, não é considerado acidente de trabalho, simplesmente uma morte natural. A família acaba não tendo a segurança, os benefícios que a família tem que ter por uma profissão como essa, que você vai para o trabalho e não sabe se volta.
8: O relator da matéria, senador Márcio Bittar, do PL do Acre, atualizou o projeto para levar em conta a lei aprovada pelo Congresso Nacional em 2021, que garantiu uma compensação financeira paga pela União aos profissionais de saúde incapacitados pela Covid-19 ou aos seus herdeiros em caso de óbito. O substitutivo apresentado por Bittar estende os mesmos direitos e valores aos agentes de segurança pública, como policiais de todas as corporações, guardas municipais, bombeiros, agentes de trânsito e guardas portuários.
1: E o combate à criminalidade e à proteção do patrimônio público estarão entre os destaques das comissões do Senado nesta semana.
2: Na pauta, propostas que endurecem as punições para o furto de combustíveis e ampliam o tempo máximo de internação de menores envolvidos em atos infracionais graves. Saiba mais com a repórter Marcela Cunha.
10: Na terça-feira, a Comissão de Serviços de Infraestrutura pode votar uma proposta que endurece a punição contra o furto e o roubo de combustíveis, com penas de 4 a 10 anos de reclusão. E na Comissão de Segurança Pública, uma proposta aumenta o tempo máximo de internação de adolescentes que cometerem atos infracionais graves, especialmente os equivalentes a crimes hediondos. Hoje, pelo ECA, a internação não pode passar de 3 anos, como lembrou o senador Fabiano Contarato, do PT do Espírito Santo.
11: Não é razoável, por exemplo, hoje, se um rapaz de 17 anos, 11 meses e 29 dias, ele estuprar e matar e ocultar o cadáver, ele vai ficar, no máximo, 3 anos.
10: Na quarta, a Comissão de Constituição e Justiça analisa o projeto que facilita a cobrança da pensão alimentícia e outro que amplia o prazo para vítimas de crimes sexuais cometidos na infância ou na adolescência pedirem indenização na justiça. Já na Comissão de Ciência e Tecnologia, destaque para o projeto que reforça a proteção de dados pessoais para reduzir o risco de vazamentos e uso indevido de informações dos cidadãos por empresas e órgãos públicos.
1: Já no plenário, estão na pauta desta semana medidas que ampliam a proteção aos trabalhadores domésticos resgatados de situação análoga à de escravidão.
2: A renegociação de dívidas de produtores rurais e a definição de novas regras para atividades de inteligência no país também estão na pauta. Repórter Pedro Pincer.
12: Na terça-feira, pode ser analisado o projeto que estabelece novas medidas de proteção e acolhimento para trabalhadores resgatados de condições análogas à escravidão. A ideia é ir além da punição aos infratores e assegurar o acolhimento estrutural das vítimas, com acesso facilitado a benefícios sociais, acompanhamento psicossocial e políticas de qualificação e inserção no mercado de trabalho. Outra novidade, segundo o senador veneziano Vital do Rego, do MDB da Paraíba, é o combate à exploração no ambiente doméstico.
13: O trabalho doméstico tradicionalmente invisibilizado nas políticas públicas e na fiscalização estatal. O projeto reconhece que esse setor apresenta riscos específicos de exploração em razão do isolamento do local de trabalho, da assimetria de poder entre empregador e empregado e da naturalização histórica de práticas abusivas.
12: Já na quarta-feira, o plenário analisa a criação de uma linha especial de crédito com recursos do Fundo Social do Pré-Sal para a renegociação de dívidas de produtores rurais. O relator, senador Renan Calheiros, do MDB de Alagoas, afirmou que o texto foi ajustado para impedir que a regulamentação da proposta crie exigências excessivas ou restrições que dificultem a sua aplicação. Constam ainda da pauta da semana o projeto que estabelece diretrizes para as atividades de inteligência no Brasil e o texto que cria a política de governança da administração pública federal.
1: E motoristas com bom histórico no trânsito já podem contar com uma novidade na renovação da Carteira Nacional de Habilitação. Entrou em vigor a renovação automática da CNH para condutores sem infrações sujeitas à pontuação nos últimos 12 meses.
2: A medida reduz etapas burocráticas, mas mantém a exigência dos exames médicos obrigatórios, retomada pelo Congresso Nacional. A nova lei também prevê a criação de um teto nacional para o valor desses exames, que será definido pela Secretaria Nacional de Trânsito. Com a edição de Paula Groba e trabalhos técnicos de João Lira, o Jornal do Senado fica por aqui. Acompanhe agora as notícias da Câmara dos Deputados. Boa noite.
1: Boa noite e até amanhã.

0: Câmara dos Deputados.
1: Deputados aprovam convenção da OIT sobre segurança e saúde no trabalho.
2: Câmara cria cadastro de pesquisa sobre drogas experimentais contra o câncer.
1: Relatório final sobre o combate à misoginia deve ser apresentado na quarta.
2: Projeto que altera código de mineração já pode entrar na pauta do plenário.
1: Boa noite. O plenário da Câmara pode votar projeto criticado pelo governo que altera o Código de Mineração. O repórter Antônio Vital nos conta como está a discussão.
3: Ganhou o regime de urgência e pode ser votado a qualquer momento no plenário da Câmara projeto que altera diversos pontos da legislação da mineração. Entre outras medidas, o texto amplia o conceito de garimpeiro e cria o leilão social, que vai ofertar áreas de menor volume de minérios e pode beneficiar cooperativas de garimpeiros, que terão prioridade no processo de autorização. A lei atual define a garimpagem como trabalho individual que utiliza instrumentos rudimentares, aparelhos manuais ou máquinas simples. A nova definição prevê que a atividade não depende da técnica utilizada ou do tamanho da produção. A proposta foi apresentada por um grupo de trabalho criado em 2022 para propor mudanças no Código de Mineração. O projeto é assinado pelo deputado Felipe Barros, do PL do Paraná, coordenador do grupo. A justificativa é que o projeto dá mais agilidade ao processo de mineração. Um dos pontos permite que o plano de aproveitamento econômico da jazida levará em conta apenas questões de salubridade e segurança e não vai abranger o método utilizado no garimpo e beneficiamento. Outro dispensa licenciamento ambiental para pesquisa se a tecnologia usada não provocar impactos significativos. O regime de urgência provocou discussão no plenário. O governo se manifestou contra a proposta e pediu mais discussão antes da votação, como disse a deputada Érica Cocai, do PT do Distrito Federal.
4: Esse projeto é para legalizar o garimpo, e legalizar o garimpo sem regras. Nós, o Brasil inteiro, viu o desastre que houve no território Yanomami, pela ação sem regras do próprio garimpo. Porque não dá para ficar todo o tempo passando a boiada, porque meio ambiente é fundamental para a própria soberania. Mas nós também temos a posição do Ministério do Planejamento, da Casa Civil, do governo, contra esta proposição. Não dá para liberar, como está se propondo, o garimpo sem regras.
3: Já o deputado Joaquim Passarinho, do PL do Pará, relator do grupo de trabalho que apresentou a proposta, defendeu as mudanças na lei de mineração. Segundo ele, o objetivo é permitir que pequenas empresas atuem no setor.
5: No nosso projeto, não há nenhum tipo de restrição ao meio ambiente, não há nenhum tipo de facilitação, não há anuência prévia, não há tácita, não há nada disso. Pelo contrário, o que nós estamos tentando é tirar da mão de 5, 6 empresas, umas nacionais, outras internacionais, que detêm quase todo o subsolo nacional pesquisado. Está na mão de 5 empresas. E essas empresas não dão anuência para as menores empresas trabalharem. E o subsolo brasileiro, ele é do povo brasileiro.
3: Com o regime de urgência, o projeto que altera diversos pontos da legislação sobre mineração pode ser votado diretamente no plenário da Câmara sem passar pela análise das comissões permanentes da Casa. Da Rádio Câmara de Brasília, Antônio Vital.
0: Relações Exteriores.
2: Pastor Henrique Vieira, do PSOL do Rio de Janeiro, protocolou no STF um pedido de inclusão de novas lideranças da oposição em inquérito que busca esclarecer a atuação de políticos brasileiros contra instituições e contra a soberania nacional junto ao governo dos Estados Unidos.
1: Pastor Henrique Vieira defende uma apuração técnica sobre reuniões ocorridas no país norte-americano. O deputado suspeita que a taxação a produtos nacionais e os ataques ao sistema de pagamento instantâneo PIX é fruto de pressão dessas lideranças.
2: José Medeiros, do PL de Mato Grosso, critica a condução da política externa do governo federal. De acordo com o parlamentar, o executivo cria atritos com o governo dos Estados Unidos para desviar o foco das críticas e dos vários problemas nacionais.
1: José Medeiros alega que possíveis taxações contra produtos brasileiros resultam de uma investigação sobre práticas comerciais consideradas prejudiciais aos Estados Unidos. Ele reitera que as novas taxas não têm relação com qualquer atuação de parlamentares da oposição.
0: Educação.
2: Comissão aprova projeto que autoriza o uso de escolas para atividades da comunidade no entorno. A reportagem é de Júlia Lopes.
6: quadra, auditório e sala de aula poderão ser usados pela comunidade fora do período letivo. A Comissão de Educação aprovou o projeto de lei que permite às comunidades utilizarem os prédios escolares para a prática de exercícios e atividades de lazer. Pelo texto, a direção de cada instituição será responsável pela autorização e quem solicitar o uso deverá assinar um termo de responsabilidade sobre o patrimônio escolar. Além disso, a utilização dos espaços não poderá interferir no funcionamento regular da escola durante o período letivo, nem em atividades extracurriculares. O relator da proposta, deputado Luiz Fernando Vampiro, do MDB de Santa Catarina, destacou que, em muitos casos, esses espaços são os únicos disponíveis na comunidade para a realização dessas atividades.
7: Porque em algumas cidades do Brasil, nós temos um ginásio, por exemplo, de uma escola que é único naquela cidade e por uma briga política de alguma coisa não pode ser utilizado pela comunidade. Esse é o objetivo dessa lei, é colocar como base nacional a autorização de prédios públicos para a utilização do seu entorno onde está inserido.
6: O projeto prevê a realização de atividades formativas, científicas, culturais e esportivas com o objetivo de integrar a comunidade escolar, incluindo as famílias dos estudantes e moradores do entorno de cada escola. O texto estabelece ainda que atividades com fins lucrativos só poderão ser autorizadas se forem realizadas por entidades públicas ou de caráter social ou filantrópico, com finalidade social comprovada. O deputado professor Reginaldo Veras, do PV do Distrito Federal, que participou da discussão da proposta, explica na prática como essa medida

0: do professor Reginaldo Veras, do PV do Distrito Federal, que participou da discussão da proposta, explica na prática como essa medida já acontece nas comunidades do Distrito Federal.
1: Até às 23 horas do sábado e do domingo, a quadra é utilizada ininterruptamente pela comunidade, porque simplesmente, senhoras e senhores, não tem outro espaço de lazer. E o grande barato, a gente dialogando com a galera que usa para jogar o futebol, a gente ainda faz os multirões para que eles façam a pintura, para que eles mantenham o espaço.
0: A proposta, que busca promover a integração entre a escola e a comunidade e altera a Lei de Diretrizes e Bases da Educação Nacional, segue agora para análise na Comissão de Constituição e Justiça. Da Rádio Câmara de Brasília, Júlia Lopes.
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3: Saúde. Câmara aprova projeto que cria cadastro de pesquisas sobre drogas experimentais para tratar o câncer. A repórter Sofia Peçanha nos conta como deve funcionar.
4: A Câmara dos Deputados aprovou o projeto que cria o Banco Nacional de Combate ao Câncer. O objetivo é divulgar em todo o país, de forma sistematizada, os protocolos abertos de pesquisa de drogas experimentais em oncologia já validadas pelas normas de ética médica. Segundo dados da Organização Mundial da Saúde, no ano passado o câncer foi a segunda doença responsável pelos óbitos registrados, juntamente ao grupo de doenças cardiovasculares e as doenças do aparelho respiratório. Nesse cenário, o projeto pretende democratizar os novos tratamentos, tornar os protocolos experimentais amplamente conhecidos pela comunidade médica e pelo público em geral, e humanizar os canais de acesso aos medicamentos e tratamentos, como ressaltou a deputada Rosângela Moro, de São Paulo, relatora na Comissão de Saúde.
5: A centralização dessas informações democratiza o acesso a novas opções de tratamento e fortalece a pesquisa clínica no país.
4: As pesquisas serão disponibilizadas ao público em geral, aos profissionais de saúde previamente registrados e às centrais de regulação de consultas de cada estado. Os dados coletados serão organizados e ordenados pelos ministérios das áreas da saúde e da ciência e tecnologia, ou por outro órgão indicado por estes ministérios. Médicos e demais profissionais poderão dispor de uma base de dados diversificada, atualizada, gratuita e de fácil acesso. Assim, a equipe médica ampliará o leque de alternativas de tratamento, potencializando as possibilidades de recuperação de cada paciente, como destacou a deputada Rosângela Moro.
5: Permitirá que profissionais de saúde e paciente tenham acesso a tratamentos inovadores, aumentando as chances de sucesso terapêutico e possibilitando a escolha dos tratamentos mais adequados ao tipo de câncer.
4: As informações disponibilizadas no banco de dados deverão estar habilitadas pela Comissão Nacional de Ética em Pesquisa e pela Agência Nacional de Vigilância Sanitária. O projeto que cria o Banco Nacional de Combate ao Câncer será analisado em seguida pelo Senado, caso não haja recurso para análise no plenário. Da Rádio Câmara de Brasília, Sofia Peçanha.
3: Desenvolvimento Regional.
6: Ricardo Maia, do MDB, registra a visita que fez a vários municípios no interior da Bahia. O parlamentar cumprimenta a população e lideranças locais, especialmente das cidades de Tucano, Ouriçangas, Queimadas e Cansanção.
7: Ricardo Maia destaca seu retorno à cidade de Araci depois de uma ausência de 2 anos relacionada à morte de seu irmão. Ele ressalta que, mesmo distante, continuou enviando recursos para a compra de viaturas, ambulâncias, tratores e para a construção de quadras esportivas, entre outras iniciativas.
3: Trabalho.
6: Câmara aprova a convenção da Organização Internacional do Trabalho sobre segurança e saúde no trabalho. As informações com a repórter Daniele Lessa.
8: A Câmara dos Deputados aprovou o projeto que aprova o texto da Convenção 187 da Organização Internacional do Trabalho, a OIT, sobre o marco promocional para a segurança e a saúde no trabalho. O texto da convenção foi adotado pela OIT em 2006 e busca promover a melhoria das condições de segurança e saúde no trabalho, com ações para prevenir lesões, doenças e mortes relacionadas à atividade profissional. A mensagem presidencial que encaminhou o texto ao Congresso destaca que a segurança e a saúde no trabalho passaram a ser reconhecidas

0: reconhecidas pela OIT como parte dos princípios e direitos fundamentais no mundo do trabalho. Segundo o documento, a proteção à vida, à saúde e à integridade física dos trabalhadores é um direito humano básico. A convenção prevê que os países que ratificarem o texto adotem uma política nacional, com programas nacionais de segurança e saúde no trabalho. Essas medidas devem ser construídas em consulta com organizações representativas de empregadores e trabalhadores. O texto também valoriza a criação de uma cultura de prevenção para reduzir riscos no ambiente de trabalho. Ao defender a proposta, o deputado Hildo Rocha, do MDB do Maranhão, argumentou que aumentar a segurança no trabalho melhora a produtividade das empresas.
1: Para que nós possamos criar um ambiente de trabalho mais seguro, mais saudável, e isso favorece, logicamente, a nossa economia brasileira, melhora, sem dúvida nenhuma, o custo Brasil, porque vai aumentar a produtividade.
0: Hildo Rocha disse ainda que o aumento da produtividade torna as empresas brasileiras mais atrativas para investimentos. O deputado Marcel Van Hatten, do Novo, do Rio Grande do Sul, encaminhou o voto contra a proposta, por considerar que o texto da convenção interfere no trabalho do parlamento.
2: Com tratados internacionais que afetam a nossa soberania, o Novo orienta contra. Afeta a nossa legislação nacional e a capacidade do parlamento decidir o que é melhor para o trabalhador.
0: O plenário da Câmara aprovou também mais dois acordos internacionais. O protocolo de Montevidéu sobre compromisso com a democracia no Mercosul estabelece medidas a serem tomadas pelos países participantes em caso de ruptura da ordem democrática, incluindo fechamento de fronteiras e sanções políticas e diplomáticas. Também foi aprovado acordo com a Venezuela para cooperação em ciência e tecnologia espacial, em projetos nas áreas de observação do território, telecomunicações, tecnologias e dados espaciais. O Brasil já mantém acordos similares com Argentina, Peru e Colômbia. A Convenção da Organização Internacional do Trabalho sobre Segurança e Saúde no Trabalho e os dois acordos internacionais agora serão analisados no Senado. Da Rádio Câmara de Brasília, Daniele Lessa.
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4: Direitos Humanos.
5: O relatório final do Grupo de Trabalho sobre Combate à Misoginia deve ser apresentado na próxima quarta-feira. O repórter Murilo Souza adianta um pouco de como foi a última discussão do GT.
6: A Câmara dos Deputados encerrou a fase de audiências públicas do Grupo de Trabalho que analisa o projeto de lei que equipara a misoginia, definida como ódio ou aversão às mulheres, ao crime de racismo. O texto prevê penas de 2 a 5 anos de prisão para combater discursos de ódio e a discriminação baseada na crença da supremacia masculina. A coordenadora do colegiado, deputada Tabata Amaral, do PSB de São Paulo, anunciou que o foco agora está em receber sugestões técnicas para construir a versão para a votação.
7: O nosso trabalho está longe de ter terminado. A gente está agora numa fase muito importante de acolher as contribuições técnicas, de sugestões de alteração do texto que a gente está analisando. Então, por favor, me procurem, procurem a equipe do meu gabinete, a secretaria do nosso grupo de trabalho, para que a gente possa fazer esse esforço difícil, complexo, mas necessário de tentar, não sei se consensuar, mas com certeza consolidar as contribuições para que a gente possa avançar.
6: A última audiência pública reuniu juristas, pesquisadores e representantes de embaixadas para avaliar a eficiência jurídica da proposta. O objetivo é assegurar que os novos mecanismos possam ser aplicados de forma prática pelo sistema de justiça e estejam alinhados com os princípios da Constituição Federal, como a liberdade de expressão e a dignidade humana. Segundo a deputada, o relatório final do colegiado será apresentado na próxima quarta-feira. Durante a reunião, representantes estrangeiros compartilharam as experiências de seus países. Simon Fairweather, conselheiro político da Embaixada Britânica, explicou que o Reino Unido incluiu o sexo na lista de motivações de crimes de ódio. Pela legislação britânica, se um crime for motivado por hostilidade baseada no sexo, a pena se torna

0: criaria um conceito vago e explicou que a proposta segue a mesma lógica das leis que já punem o racismo e a homotransfobia. O projeto de lei que criminaliza o ódio contra mulheres já foi aprovado pelo Senado e, se for aprovado pela Câmara dos Deputados sem alterações, poderá seguir diretamente para a sanção presidencial. Da Rádio Câmara de Brasília, Murilo Souza.
1: Segurança Pública.
2: Coronel Ulisses, do União do Acre, relata sua experiência de mais de 30 anos na segurança pública para apoiar a classificação do PCC e do Comando Vermelho como organizações terroristas. Segundo ele, as facções espalham medo nas comunidades, dominam territórios e impõem regras.
3: Para Coronel Ulisses, o governo federal é tolerante com o crime organizado e, por isso, resiste contra a classificação dos grupos criminosos como terroristas. O deputado entende que só o endurecimento das leis é capaz de desestimular a criminalidade e ampliar a proteção aos cidadãos.
2: Delegado Éder Mauro, do PL, critica a condução da segurança pública no Pará diante do avanço de organizações criminosas no estado. Ele relata que comerciantes de Belém têm sido ameaçados por criminosos que cobram taxas para permitir o funcionamento de estabelecimentos.
3: Delegado Éder Mauro responsabiliza o grupo político que comandou o governo estadual nos últimos anos. Ele também contesta a eficácia da PEC da Segurança Pública, que busca centralizar as ações no governo federal. O deputado entende que os estados precisam de mais autonomia.
2: Termina agora o jornal Câmara dos Deputados, produzido pela Rádio Câmara, com trabalhos técnicos de Wellington Teles e apresentação de Val Monteiro e Luciana Vieira. Uma boa noite para você.
3: Você fica com as notícias do Tribunal de Contas da União. Boa noite.
1: Minuto do TCU.
4: Nesta quarta-feira, dia 10 de junho, o Tribunal de Contas da União vai apreciar as contas do Presidente da República relativas ao exercício financeiro de 2025. A sessão será transmitida ao
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9: Hora certa.

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0: Boa noite.

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4: Hora certa.
5: 8h19.
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2: Toca Raul, vai.

0: fato de estar vivo é um presente de Deus. Pena que nem todo mundo percebe isso.
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3: Hora certa.
4: 8:36.

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3: Hora certa.
4: 8:55.